0: aposta não é investimento, sempre seguido da chamada que é Ministério da Fazenda adverte, para que as pessoas tenham essa informação vinda de uma fonte oficial, depois de apurados os efeitos dos jogos nas famílias brasileiras.
1: As campanhas também não poderão utilizar influenciadores digitais ou comentaristas esportivos para induzir o público a apostar ou apresentar apostas como forma de investimento ou ganho fácil de dinheiro. O ministro da Fazenda também alertou para a tolerância zero com empresas ilegais.
0: Bet ilegal em nenhuma medida está autorizada e nem os publicitários, os veículos de comunicação estão autorizados a fazer, ao contrário, estão proibidos de veicular qualquer publicidade envolvendo empresa não autorizada a operar no mercado.
1: A advogada Juliana Prates perdeu o irmão há 6 meses para o vício em jogos online. Para ela, qualquer tipo de propaganda de plataformas de apostas deveria ser proibida.
2: Que a gente consiga, pelo menos, fazer com que as pessoas tenham consciência sobre o que é a atividade das apostas, que ela não é se divirta, mas sabendo os riscos que são decorrentes de quem pode começar essa atividade. Né?
1: O prazo para as empresas se adequarem às novas regras é 17 de julho. Quem descumprir pode ser multado em até 20% do faturamento da operadora, ter as atividades suspensas por até 180 dias e ter a autorização de funcionamento cassada em casos de reincidência grave. Reportagem Graziele Bezerra.
3: Veículos que poluem menos. Para colocar essa ideia em prática, começaram hoje os testes para adicionar mais biocombustível ao diesel, sem que isso traga prejuízo ao motor.
4: Uma comitiva do governo federal acompanhou o início dessa nova fase.
5: O biodiesel é um combustível renovável que desde 2004 vem sendo misturado ao diesel no país. E para cumprir a lei que prevê a diminuição da dependência do petróleo, o Ministério de Minas e Energia está coordenando estudos em parceria com instituições de pesquisa. Um deles é o aumento do biocombustível ao diesel, que hoje está em 15%. E nesta segunda-feira começou o Programa Nacional de Testes do Biodiesel no Instituto Mauá de Tecnologia, em São Caetano do Sul, no estado de São Paulo. De acordo com o ministro de Minas e Energia, Alexandre Silveira, essa é uma fase essencial para a mudança obrigatória nas porcentagens dos combustíveis prevista na lei.
6: Nós não podemos avançar sem que esses testes sejam feitos.
5: A lei do combustível do futuro prevê o aumento de biodiesel e etanol, produzidos a partir de matéria-prima renovável, como cana-de-açúcar, milho, soja, mamona, entre outros. O etanol e o biodiesel colaboram para a diversificação da matriz energética e redução das emissões de gases do efeito estufa. Para isso, uma rede nacional de pesquisa mobiliza 30 milhões de reais em 3 anos, unindo ministérios, a agência reguladora e 18 laboratórios. O presidente da Associação Brasileira de Engenharia Automotiva, Marcos Vinícius Aguiar, destacou a capacidade brasileira de produzir combustíveis limpos.
7: Aqui nós estamos participando junto com o governo, junto com o setor privado, montadoras, fornecedores, produtores de biocombustíveis, para fazer uma série de testes para que as misturas sejam validadas. O Brasil está indo para a hibridização, veículos híbridos, sejam a combustão interna de passageiros a etanol, sejam pesados de biodiesel.
5: O Centro de Pesquisas do Instituto Mauá de Tecnologia comprovou a viabilidade técnica do E30, que usa 30% de etanol anidro na gasolina atualmente comercializada no Brasil. A

0: combustível limpo e sustentável.
1: Além de fornecer energia, a turbina poderá ser usada também em sistemas de defesa.
2: O Instituto de Aeronáutica e Espaço apresentou a integrantes do governo federal a primeira unidade de geração de energia elétrica movida a etanol com turbina a gás, totalmente desenvolvida no país. A unidade é capaz de gerar 1 megawatt de potência, energia suficiente para abastecer aproximadamente 3.600 residências. Como destacou o ministro de Minas e Energia, Alexandre Silveira, a turbina pode ajudar a levar energia elétrica de fontes renováveis a regiões remotas do país.
3: Nós temos 196 unidades isoladas na Amazônia. E isso, na composição da conta de energia, custa 12 bilhões e 600 milhões de reais de óleo diesel por ano.
2: De acordo com o tenente brigadeiro do ar, Marcelo Damasceno, comandante da aeronáutica, a turbina desenvolvida para o projeto pode ser utilizada também em projetos de segurança nacional.
4: Ela foi concebida para proporcionar rápido transporte, instalação e operação em localidades remotas, em cenários de calamidade ou sempre que se fizer necessária uma fonte confiável de energia. É igualmente capaz de impulsionar o desenvolvimento de sistemas propulsivos para aviões, drones e outras plataformas aeroespaciais militares e civis de interesse estratégico para o Estado brasileiro.
2: Foram investidos no projeto cerca de 134 milhões de reais do Fundo Nacional de Desenvolvimento Científico e Tecnológico. O projeto foi desenvolvido em parceria com a iniciativa privada. Reportagem Luana Karen.
0: Hoje, o Estatuto da Criança e do Adolescente completa 36 anos.
1: A lei provocou uma transformação na forma que a sociedade brasileira enxerga os direitos da infância.
0: E nós conversamos sobre essas mudanças e os avanços proporcionados pela legislação com o diretor de Proteção da Criança e do Adolescente do Ministério dos Direitos Humanos e da Cidadania, Fábio Meirelles. Acompanhe. Diretor Fábio Meirelles, muito bem-vindo aqui à Voz do Brasil. A gente quer começar falando da importância, né, do Estatuto da Criança e do Adolescente. A criação dessa legislação, ela promoveu uma mudança de paradigma na forma como a sociedade encara os direitos da infância, né? O que que o senhor apontaria como essas principais mudanças do ECA em relação ao que existia anteriormente como legislação?
5: Prazer falar com os ouvintes da Voz do Brasil. O ECA foi promulgado em 1990, né? É um estatuto que marca uma virada histórica. É a consolidação de uma doutrina, que é a doutrina da proteção integral. Então, ele reconhece que as crianças e adolescentes, para além de objetos de políticas públicas assistencialistas, elas passam a ser sujeitos de direitos. E a gente, com o ECA, avança no tema da prioridade absoluta, da dignidade, da voz, da participação de crianças e adolescentes. Então, o ECA é um marco, né, para o mundo. Ele é conhecido nacional e internacionalmente. E ele marca também uma adesão do Brasil a compromissos que o Brasil tem com a ONU. Então, a gente, em 1989, teve a Convenção sobre os Direitos da Criança, e em 1990, o ECA marca, né, ele é um marco jurídico, político, ético, voltado ao cuidado, à proteção e ao desenvolvimento integral de todas as infâncias e adolescências no Brasil. Então, acho que o ECA merece ser celebrado.
1: O ECA surgiu também no contexto da nova Constituição, que tinha sido promulgada apenas 2 anos antes, né? Ele traz esse espírito de afirmação de direitos sociais e deveres coletivos que marcou os debates também sobre a Constituição?
5: Com certeza. O artigo 227 da Constituição fala na prioridade absoluta de crianças e adolescentes, né? E o ECA vem para reafirmar esse artigo da Constituição e para avançar, né? A gente hoje olha para o ECA, olha para a universalização da escola pública, olha para a redução da mortalidade infantil, olha para a criação dos conselhos e o papel dos conselhos tutelares, das varas da infância, das varas da juventude, o fortalecimento das políticas públicas de acolhimento, convivência familiar, convivência comunitária, para a consolidação das medidas socioeducativas. Esses são só alguns exemplos de conquistas concretas que a gente vê a partir da Constituição Federal e a partir do Estatuto da Criança e do Adolescente. Então, mais do que uma lei, né, o ECA representa essa mudança de paradigma e ele fortalece não só o papel da família, da sociedade, do Estado, mas dessa visão de promoção dos direitos de crianças e adolescentes.
0: Uma construção mesmo, né, de todos esses Exatamente. Direitos. Agora, uma das principais inovações do ECA foi a criação dos conselhos tutelares, que a gente talvez possa dizer que são os grandes guardiões dos direitos.

0: da infância, né? Como é que foi a consolidação deles ao longo desse tempo? Hoje os conselhos são uma referência para quem busca proteção aos direitos das crianças?
1: Com certeza. O ECA, né, criou os conselhos tutelares, é uma das principais inovações do estatuto, é apresentar, né, as funções, atribuições dos conselhos tutelares. O nosso CONAN, do Conselho Nacional dos Direitos da Criança e do Adolescente, recomenda que haja um conselho tutelar para cada 100 mil habitantes, e o importante é a gente falar sobre as competências dos conselhos tutelares. Ele é um órgão que ele é gerido, né, vinculado às prefeituras, composto por 5 membros, escolhidos pela comunidade local, em eleições diretas, eles seguem diretrizes estabelecidas, eles são órgãos que eles evoluem de uma ideia de assistência a menores para um paradigma da proteção integral. A função do Conselho Tutelar não é prestar serviço de forma a atender direito, e sim zelar para que os direitos de crianças e adolescentes sejam cumpridos efetivamente. Eles são órgãos autônomos, né? Eles não aplicam penas, e eles são essa ferramenta de requisitar serviços públicos como vaga em creche, tratamento psicológico, encaminhar os casos para o Ministério Público. Então, o estatuto traz esse papel e atribuições dos conselhos tutelares, que são profissionais fundamentais do sistema de garantia de direitos, e que eles fortalecem essa visão de princípio e de proteção integral de crianças e adolescentes no território.
2: Bom, diretor, 36 anos depois, o que que o senhor apontaria como principais avanços proporcionados pelo ECA?
1: Veja, os principais avanços, a gente olha, né, para o país. O Brasil é um país diverso, plural. A gente olha para os territórios, a gente ainda consegue enxergar desigualdades sociais, econômicas, culturais. Mas o ECA é esse instrumento, né? Ele apresenta um avanço inegável. A legislação anterior, que era o Código de Menores, ele possuía uma visão punitivista, assistencialista, eventualmente até discriminatória. As crianças e adolescentes eram alvos de ações punitivistas, ações assistencialistas. Então o ECA traz essa nova visão, né? O ECA representa essa mudança de paradigma. Ele fortalece o papel da família, da sociedade, no Estado. Então, se a gente olhar, como eu disse, para hoje a universalização da escola pública, a redução da mortalidade infantil, os conselhos tutelares, as varas, fortalecimento de políticas públicas, as políticas de assistência social, a política nacional de saúde para criança e adolescente. Então, isso tudo é uma consolidação para além de uma visão de direitos de desenvolvimento integral de crianças e adolescentes. A gente hoje vê que esses direitos estão garantidos com prioridade absoluta, dignidade. Então a gente celebra o ECA como esse instrumento que é uma referência e que hoje ele é, né? Ele é política pública intersetorial do governo federal, de estados e municípios. Então a gente hoje vê o estatuto como uma referência para o mundo.
0: Agora, quais são então os desafios para garantir plenamente todos os direitos que estão previstos no estatuto?
1: Olha, a gente hoje tem um país, o Brasil é um país muito diverso, né? Muito plural. Ele tem muitos territórios. Então a gente tem crianças urbanas e rurais, a gente tem crianças e adolescentes indígenas, crianças e adolescentes quilombolas, ribeirinhas, com deficiência, migrantes e refugiadas, crianças em situação de vulnerabilidade. Então eu diria que o principal desafio é olhar para a proteção integral e prioridade absoluta, mas com esse recorte das diversidades, né, de crianças e adolescentes. E eu acho que também o principal desafio não é criar novas leis, mas garantir que os direitos previstos no Estatuto da Criança e do Adolescente cheguem à vida real de crianças e adolescentes. Então, esse é o nosso papel enquanto Ministério dos Direitos Humanos e da Cidadania, de articular para que o Estatuto da Criança não seja só uma legislação avançada, reconhecida no Brasil e no mundo, mas que ele vire realidade nos territórios e para as diversidades de crianças e adolescentes do nosso país.
2: Muito bem, nós conversamos com Fábio Meirelles, diretor de proteção da criança e do adolescente do Ministério dos Direitos Humanos e da Cidadania. Amanhã você acompanha aqui na Voz do Brasil a segunda parte dessa entrevista sobre o ECA Digital. Muito obrigado, diretor, até amanhã.
1: Obrigado a vocês, estou à disposição.
0: Pois é, o Estatuto da Criança e do Adolescente estabelece que a vacinação infantil é obrigatória em todo o território nacional.
2: E para manter o calendário de vacinas em dia, basta o comparecimento a uma unidade básica de saúde.
0: O Sistema Único de Saúde oferece de graça 17 vacinas que previnem dezenas de doenças.
3: Carolina tem 7 anos e hoje está cheia de saúde. A mãe dela, a empresária Thaís Moraes, conta que a menina nasceu prematura e precisou passar os primeiros dias de vida na UTI. Depois da alta, manter a caderneta de vacinação em dia se tornou uma das prioridades da família.
4: Saiu do hospital, a primeira coisa que a gente fez foi providenciar as vacinas, né, de acordo com a idade dela. Então a gente sempre teve essa preocupação, principalmente porque ela nasceu prematura.
3: As vacinas estimulam o organismo a criar defesas contra vírus e bactérias, ajudando a prevenir doenças. Elas são importantes em todas as fases da vida, mas têm um papel fundamental na infância, quando o sistema imunológico ainda está em desenvolvimento. A primeira vacina que o bebê recebe pelo Sistema Único de Saúde é a BCG. Na rede pública, ela é aplicada ainda na maternidade e protege contra as formas graves da tuberculose. Mas o calendário infantil inclui várias outras vacinas nos primeiros anos de vida. É o que destaca Ana Catarina Araújo, diretora substituta do Departamento do Programa Nacional de Imunizações do Ministério da Saúde.
5: Nós temos vacina que protege, a vacina BCG e a vacina hepatite B, que devem ser feitas ainda na maternidade, que são vacinas que protegem para a hepatite, para as formas graves da tuberculose, como vacina contra a poliomielite, difteria, tétano, coqueluche, pneumonia, meningites, hepatite A, sarampo, cachumba, rubéola, a varicela. E nós temos hoje um calendário bastante robusto.
3: É importante que cada vacina seja aplicada na idade recomendada, mas se alguma dose ficou para trás, ainda é possível atualizar a caderneta. Basta procurar a unidade de saúde mais próxima, como explica o presidente do Departamento de Imunizações da Sociedade Brasileira de Pediatria, Eduardo Jorge.
6: Pais que estão com o calendário atrasado, vamos lá procurar o posto de saúde, atualizar o calendário dos bebês e de todas as ações básicas de saúde. A vacinação é aquela que representa a melhor evidência, o melhor custo-benefício.
3: Para manter a carteira de vacinação em dia e consultar as doses aplicadas, basta acessar meususdigital.saude.gov.br. O calendário nacional de vacinação também pode ser consultado diretamente no site do Ministério da Saúde, em saude.gov.br. Para acessar as informações, é preciso ter uma conta na plataforma gov.br. Reportagem Márcia Fernandes.
0: E a Agência Nacional de Vigilância Sanitária registrou nova vacina contra a influenza.
2: O imunizante é indicado a partir de 6 meses de idade e previne contra a doença causada pelos subtipos A e B.
0: De acordo com a Anvisa, estudos clínicos com a vacina indicaram eficácia de até 73% na prevenção de influenza em adultos e de até 65% em crianças.
2: O registro do imunizante foi publicado no Diário Oficial da União desta segunda-feira.
0: E a Anvisa também determinou o recolhimento de suplementos alimentares e a apreensão de lotes falsificados do medicamento Monjaro.
2: Foi definida a retirada dos suplementos alimentares Fenogrego e Cúrcuma Plus, produzidos pela Alivemed Soluções em Saúde, por falhas na comprovação dos ingredientes e fornecedores,
0: indicando o descumprimento das normas sanitárias. Em relação aos lotes falsificados do Monjaro, a empresa dona do registro informou ter identificado no mercado unidades com características diferentes das presentes no produto original.
2: Assim como cada pessoa possui um CPF, cada empresa também tem um número de identificação. É o CNPJ, o Cadastro Nacional da Pessoa Jurídica.
0: E novas regras determinam, de forma mais objetiva, como será a análise das informações prestadas ao cadastro.
2: Agora as empresas devem ficar atentas ao preencher as informações.
7: A Receita Federal atualizou as regras do Cadastro Nacional da Pessoa Jurídica, o CNPJ. A nova instrução normativa detalha situações que podem levar à suspensão da inscrição por inconsistências cadastrais e estabelece critérios mais objetivos para análise das informações declaradas pelas empresas. Entre as mudanças estão novas regras relacionadas aos representantes legais e aos integrantes do quadro de sócios e administradores. O cadastro poderá apresentar problemas, por exemplo, quando houver CPF ou CNPJ de sócios em situação irregular. A norma também reforça o controle sobre os dados informados pelas empresas. Estão entre as inconsistências o uso de nome empresarial em desacordo com as normas de registro, endereço eletrônico vinculado a outra empresa, utilização de endereço ou telefone de terceiros sem autorização e incompatibilidades entre a atividade econômica, a natureza jurídica e as informações declaradas no CNPJ. Com a atualização, a Receita Federal orienta empresas e profissionais responsáveis pelos cadastros a manterem as informações sempre atualizadas e compatíveis com os documentos oficiais da pessoa jurídica. A Receita Federal também informou que o CNPJ, em formato alfanumérico, começa a ser implantado em 31 de julho. O novo modelo será utilizado nas novas inscrições e manterá os 14 caracteres, com combinação de letras e números. Os CNPJs já existentes continuam válidos e não precisam ser alterados. Raquel Mariano, para a Voz do Brasil.
8: Disponível o resultado de quem solicitou atendimento especializado no Exame Nacional do Ensino Médio, o Enem 2026.
2: Um atendimento especializado é destinado aos participantes que necessitam de recursos de acessibilidade para realizar as provas.
8: Entre eles estão a prova em braille, a prova com letra ampliada, o auxílio para leitura e transcrição, a sala de fácil acesso e o tempo adicional.
2: A consulta pode ser feita na página do participante. As provas serão aplicadas nos dias 8 e 15 de novembro.
8: O governo brasileiro iniciou hoje o envio de 48 toneladas de leite em pó em ajuda humanitária a Cuba.
2: O objetivo é contribuir para o enfrentamento da situação de desabastecimento vivida pelo país.
8: A ajuda será transportada em 2 navios da Força Aérea Brasileira, ambos com destino a Santiago de Cuba.
2: E essas foram as notícias do Governo do Brasil.
8: Uma realização da Secretaria de Comunicação Social da Presidência da República.
2: Com produção da Empresa Brasil de Comunicação.
8: E agora com as notícias do Poder Judiciário e do Congresso Nacional. Boa noite.
2: Boa noite para você, até amanhã.
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11: STF suspende por 90 dias visita de Flávio ao pai, Jair Bolsonaro.
12: Relatório Justiça em Números 2026 destaca dados históricos sobre a redução do acervo processual.
13: STJ entende que furto de bilhete premiado em lotérica deve ser julgado pela Justiça Estadual.
12: Boa noite, eu sou o Arthur Filho.
13: E eu sou Walter Lima.
12: O ministro Alexandre de Moraes do Supremo Tribunal Federal suspendeu por 90 dias as visitas do senador Flávio Bolsonaro ao pai, o ex-presidente da República, Jair Bolsonaro.
13: A decisão foi assinada nesta segunda-feira após a divulgação de uma carta escrita pelo ex-presidente durante o período em que cumpre prisão domiciliar com proibição de uso de redes sociais. Marcelo Della Libera.
14: Decisão do relator da execução penal, ministro Alexandre de Moraes, determinou a suspensão do direito de visita por entender que a divulgação da carta por intermédio de terceiros desrespeitou a medida cautelar imposta ao ex-presidente, que está proibido de usar redes sociais. Além da suspensão das visitas, Moraes deu prazo de 48 horas para que a defesa de Jair Bolsonaro informe se ele tinha conhecimento de que a carta seria divulgada nas redes sociais do filho.
12: Relatório Justiça em Números do Conselho Nacional de Justiça reforça o comprometimento do Poder Judiciário com a transparência.
13: Entre os destaques da edição de 2026 estão dados históricos sobre a redução do acervo processual.
15: Fernanda Porto.
16: 45,2 milhões de processos julgados em todo o Brasil. Este é um dos destaques do relatório Justiça em Números 2026, realizado e divulgado pelo Conselho Nacional de Justiça. O levantamento indica ainda que o número é maior do que o total de processos recebidos, 40,9 milhões. Na prática, o índice revela quase 20% de produtividade e comprova que, pelo segundo ano consecutivo, o Poder Judiciário brasileiro julgou mais ações do que recebeu. Os dados são referentes ao ano base 2025 e indicam ainda outros fatores, como bom aproveitamento do orçamento, equidade de gênero e raça, além da atual composição do sistema de justiça.
17: Cabe à Justiça Estadual julgar a ação penal sobre furto de bilhete premiado retirado do cofre de casa lotérica.
18: Essa definição é do STJ. Fátima Uchoa.
19: Segundo investigação, após imprimir uma aposta da Mega Sena com defeito, a funcionária de uma lotérica a refez e a entregou ao cliente. Ela guardou a aposta defeituosa no cofre do estabelecimento, mas depois a retirou. No dia seguinte, foi à lotérica com um companheiro para pedir demissão, afirmando que ele era um dos ganhadores do prêmio principal. Após analisar filmagens, o Ministério Público ofereceu denúncia por furto qualificado. A defesa alegou competência da Justiça Federal porque o bilhete geraria direito perante a Caixa Econômica Empresa Pública Federal. Mas o ministro do STJ, Ribeiro Dantas, manteve a ação penal na Justiça Estadual, considerando que a vítima do crime foi a lotérica, que detinha o bilhete e precisou pagar o valor da aposta não estornada. E o fato de a Caixa pagar o prêmio seria apenas consequência do furto já consumado.
17: TST amplia ações de inclusão e combate à discriminação contra pessoas LGBTQIAPN+.
20: Iniciativas buscam reduzir desigualdades e garantir direitos no ambiente de trabalho. Marla Lacerda.
21: Entre as ações, o TST criou um grupo de trabalho voltado à promoção dos direitos das pessoas LGBTQIAPN+. E implementou a reserva de vagas em contratos terceirizados para pessoas trans e travestis em situação de vulnerabilidade social. Além de promover campanhas institucionais de conscientização e visibilidade, o tribunal também tem assegurado direitos em decisões judiciais da corte, como o uso do nome social por pessoas transgênero, a reparação de danos em casos de discriminação no trabalho e a garantia de benefícios trabalhistas a casais homoafetivos.
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17: A você.

0: bilhões para Desenrola Adimplentes, FIES empreendedor e produtores rurais.
1: Boa noite.
2: Boa noite.
1: Avançou no Congresso o projeto que destina mais de 13 bilhões de reais aos programas Desenrola Adimplentes e FIES Empreendedor.
2: Após impasse sobre a origem dos recursos, deputados e senadores também aprovaram a destinação de verbas para apoiar produtores de cana-de-açúcar do Nordeste. Repórter Douglas Castilho.
3: O projeto foi aprovado pela Comissão Mista de Orçamento. O principal impasse durante a discussão da proposta se deu porque 270 milhões de reais do montante do crédito aberto serão retirados de um fundo destinado ao Minha Casa Minha Vida. Mas ao apresentar seu relatório, o senador Carlos Fávaro, do PSD de Mato Grosso, explicou que os recentes aumentos orçamentários no programa habitacional, num total de 3 bilhões de reais, não permitirão que haja prejuízos ao setor.
4: Não há nenhuma precarização do programa tão relevante para o nosso país, dito por conta do aumento expressivo de recursos alocados para o programa e todo ele em execução com toda a demanda necessária garantida em orçamento.
3: A maior parte dos recursos, porém, será remanejada de um superávit do Fundo Nacional de Desenvolvimento Científico e Tecnológico, hoje o maior instrumento público de fomento à inovação e pesquisa no Brasil. Como a verba é originária de acúmulo financeiro já ocorrido, também não haverá cancelamento de nenhuma ação governamental ativa. O texto agora precisa ser votado em sessão conjunta do Congresso Nacional.
1: O senador Chico Rodrigues, do PSB de Roraima, destacou a aprovação do projeto que atualiza as regras da regularização fundiária urbana.
2: Autor da proposta, o parlamentar afirmou que a medida vai agilizar a titulação de imóveis, ampliar a segurança jurídica para famílias que vivem em áreas ainda não regularizadas e facilitar o acesso ao crédito e a investimentos em infraestrutura, especialmente em Roraima.
5: Esse projeto, ele é certeiro. Ele procura exatamente fazer com que essas pessoas que vivem, que ocupam esse espaço, na maioria das vezes informal, possam definitivamente terem o seu título, que vai ser a sua carta de alforria.
1: Já o senador Eduardo Girão, do Novo do Ceará, cobrou mais transparência do Ministério da Saúde na compra de insulinas e de dispositivos usados por pacientes com diabetes. Segundo o parlamentar, reportagens e apontamentos de órgãos de controle indicam falhas em equipamentos de aplicação e levantam dúvidas sobre as licitações, o que na avaliação dele pode comprometer o tratamento de pacientes atendidos pelo SUS.
2: Girão defendeu a divulgação dos contratos, dos estudos técnicos e das medidas adotadas para corrigir os problemas. Ele também criticou o veto ao projeto que reconhece o diabetes tipo 1 como deficiência para fins legais e afirmou que a decisão deve ser analisada pelo Congresso Nacional. Segundo o senador, o atendimento às pessoas com diabetes exige planejamento, transparência na gestão dos recursos públicos e garantia de tratamento seguro e contínuo.
6: Se um dispositivo médico apresenta falhas, o impacto é imediato. Significa interrupção do tratamento, insegurança para o paciente, o aumento de um risco de complicações, sem falar no estresse de toda a família que sofre, que adoece junto.
1: E a Comissão de Assuntos Sociais discutiu a prevenção da cegueira evitável no Brasil.
2: Segundo um estudo da Agência Internacional para a Prevenção da Cegueira, mais de 28 milhões de brasileiros sofrerão perda de visão até 2030. Repórter César Mendes.
7: Autor do pedido do debate, médico oftalmologista, o senador doutor Irã, do Progressistas de Roraima, afirmou que é fundamental a oferta de consultas oftalmológicas nas unidades básicas de saúde, as UBSs.
8: A gente precisa colocar a oftalmologia no núcleo de saúde da família. Eu não vejo razão para a oftalmologia estar na média alta complexidade quando a gente precisa dar acesso às pessoas nos rincões desse país, onde às vezes a gente não tem um hospital, mas a gente tem uma UBS.
7: Camila Carlone, do Ministério da Saúde, defendeu políticas voltadas para a infância e a importância da detecção precoce de problemas oculares em recém-nascidos. Mauro Goldbaum, do Conselho Brasileiro de Oftalmologia, pediu urgência no enfrentamento de doenças como a catarata e o glaucoma. E Vitor Pavarino, da Organização Pan-Americana da Saúde, alertou sobre o alto custo econômico da cegueira no mundo e apontou desigualdades no acesso aos cuidados oculares.
9: A OMS, ela estima que 2 em cada 3 pessoas em países de baixa renda precisam de óculos, mas não têm acesso a esses óculos. E globalmente, 1 de cada 2 pessoas que precisa de cirurgia de catarata não tem acesso a esse procedimento.
7: O líder indígena é o Wesh Yawalapiti Waura, da

0: terra indígena do Xingu, falou das dificuldades enfrentadas em aldeias situadas em áreas remotas do país e da importância de políticas públicas permanentes voltadas para essa população.
1: A última semana de trabalho no Congresso, antes do recesso parlamentar, terá pauta movimentada no Senado.
2: A Comissão de Segurança Pública analisa o porte temporário de arma para mulheres com medida protetiva. Também estão na pauta o aumento da pena para o estelionato amoroso e a estabilidade provisória para agentes em trabalho intermitente. As informações com Márcio Maturana.
3: Na terça-feira, a Comissão de Segurança Pública analisa em votação final, antes de o texto seguir para a Câmara dos Deputados, um projeto que autoriza porte de arma temporário para mulheres sob medida protetiva de urgência. Na quarta-feira, o uso de recursos do Fundo Eleitoral para combate a calamidades está na pauta da Comissão de Direitos Humanos. É uma sugestão legislativa apresentada por um cidadão no portal E-Cidadania que pode virar projeto de lei. Ainda na quarta, em votação final, a Comissão de Assuntos Sociais pode votar estabilidade provisória para gestantes em trabalho intermitente, temporário ou por prazo determinado. O senador Paulo Paim, do PT do Rio Grande do Sul, já foi relator substituto desse projeto.
4: De fato, o trabalho intermitente é um problemão. Eu conheço muitos colegas trabalhadores que dependem do trabalho intermitente. Ele ganha por hora trabalhada e, consequentemente, ele é chamado quanto o empregador precisa dele. E alguém vai me garantir que ele está pagando fundo de garantia, né? Que está pagando todos os direitos? Claro que não.
3: Outro projeto que pode ser votado pela Comissão de Direitos Humanos na quarta-feira aumenta a pena para crime de estelionato amoroso. É quando alguém usa um relacionamento para aplicar golpes emocionais, enganando, manipulando e causando prejuízos financeiros.
1: E a proposta de emenda à Constituição, que cria regras de aposentadoria diferenciada para agentes comunitários de saúde e agentes de combate às endemias, é o principal destaque da pauta do plenário desta terça-feira. A proposta permite a aposentadoria aos 57 anos para mulheres e aos 60 anos para homens, desde que comprovados 25 anos de contribuição e de exercício na atividade. O texto também prevê a regularização do vínculo funcional dos profissionais, regras de transição, assistência financeira da União e estende os mesmos benefícios a agentes indígenas de saúde e agentes de saneamento.
2: Se a proposta for aprovada em primeiro turno, ainda terá que passar por novas sessões de discussão e por uma votação em segundo turno. Também estão na pauta a reforma do processo administrativo tributário, o incentivo à produção nacional de fertilizantes e a limitação da retenção de recursos dos fundos de participação de estados e municípios para pagamento de dívidas previdenciárias.
1: Rádio Agência, serviço da Rádio Senado, que distribui conteúdo gratuito para emissoras de todo o país, ultrapassou a marca de 5 mil rádios parceiras.
2: A rede chegou a 5.011 emissoras com média de 25 novas adesões por mês. A maioria está fora dos grandes grupos de comunicação e inclui rádios comunitárias, públicas e educativas. As parcerias estão presentes em 1.737 municípios, nos 26 estados e no Distrito Federal. Para Fernanda Nardelli, coordenadora de distribuição da Rádio Agência, o resultado reforça a democratização do acesso à informação.
5: O rádio continua sendo um veículo de comunicação confiável que consegue chegar em lugares que nenhum outro veículo consegue. E a gente vê isso com os nossos resultados.
1: As emissoras interessadas em se tornar parceiras da Rádio Agência Senado precisam fazer apenas o seu cadastro, disponível na internet no endereço senado.leg.br/radioagência.
2: Edição de Paula Groba e trabalhos técnicos de João Lira, o Jornal do Senado fica por aqui. Acompanhe agora as notícias da Câmara dos Deputados. Boa noite.
1: Boa noite e até amanhã.

0: e ação de programa que leva eletricidade às escolas.
1: Parlamentares estudam utilização de bens confiscados em garimpo ilegal.
0: O projeto proíbe a divulgação de dados de servidoras com medida protetiva.
1: Boa noite. Para manter a proteção a vítimas de violência doméstica, um projeto determina que alguns dados de servidoras públicas nessa condição estejam fora da internet. O repórter Luiz Cláudio Canuto mostra os detalhes da proposta que já passou por algumas comissões da Câmara.
2: A Comissão de Administração e Serviço Público da Câmara dos Deputados aprovou o projeto que proíbe a divulgação na internet de dados profissionais de servidoras públicas que estejam sob medida protetiva da Lei Maria da Penha, principalmente o salário e o local de trabalho. A proteção também valeria para pessoas diretamente ligadas à vítima, como pais, filhos e aquelas que formam novos relacionamentos com ela. Pelo texto, o juiz pode determinar a retirada das informações dos portais de transparência ou das páginas de órgãos públicos em até 24 horas. No caso de não cumprimento da decisão, sem justificativa, deve ser instaurado o processo administrativo disciplinar para apurar a responsabilidade. O projeto acrescenta um artigo à Lei Maria da Penha, de 2006, e muda a Lei de Acesso à Informação, de 2011. Foi aprovada uma nova versão do texto, feita pelo deputado delegado Antônio Furtado, do União do Rio de Janeiro, relator da proposta na Comissão de Direitos de Defesa da Mulher. A relatora na Comissão de Administração, deputada Samia Bonfim, do PSOL de São Paulo, reconhece a importância dos mecanismos de transparência que permitem ao cidadão saber o salário e benefícios dos servidores.
3: Mas no caso específico das mulheres vítimas de violência, acaba sendo uma exposição e um novo risco para ela, porque há diversas formas de violência, inclusive a violência patrimonial. E a partir dali também dá para se identificar quais são as suas condições de vida, onde ela mora, onde ela tem a vida social dela, porque existem muitos dados para além dos dados de salário, né? Dizem respeito à alocação, ao órgão em que ela está. Então a proposta, ela é muito clara, é vedar qualquer tipo de informação em se tratando de mulheres que têm medida protetiva e que, portanto, estão expostas, né, tão vulneráveis numa condição de risco.
2: Em seu parecer, Samia Bonfim previu que o sigilo dure enquanto persistir a situação de ameaça, com revisão a cada 5 anos. As informações que não forem sigilosas poderão ser acessadas por meio de certidão, extrato ou cópia, com a ocultação das partes em sigilo. O projeto do deputado Pedro Lucas Fernandes, do União do Maranhão, ainda vai ser analisado pela Comissão de Constituição e Justiça e não precisa passar pelo plenário. Para virar lei, precisa ser aprovado na Câmara e no Senado. Da Rádio Câmara de Brasília, Luiz Cláudio Canuto.
4: Direitos Humanos.
0: Rubens Ottoni, do PT de Goiás, defende a aprovação de projeto que obriga aeroportos a oferecer salas multissensoriais e de acomodação. Relator da medida, ele assinala que a ideia é acolher passageiros neurodivergentes em momentos de crise ou desconforto.
1: Rubens Ottoni destaca que a proposta também prevê capacitação periódica para equipes de atendimento e de segurança. O parlamentar acrescenta que a matéria determina que novos contratos de concessão aeroportuária incluam essa exigência.
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4: Justiça.
0: Proposta sugere o aproveitamento de equipamentos confiscados em operações contra o garimpo ilegal. A repórter Maria Neves tem os detalhes. A Comissão de Minas e Energia da Câmara dos Deputados aprovou o projeto que proíbe a destruição imediata de bens de alto valor apreendidos em garimpo ilegal, como aeronaves, embarcações e tratores. Pela proposta, esses equipamentos deverão ser aproveitados pelo poder público sempre que possível. Autor do projeto, o deputado defensor Estélio Denner, de Roraima, defende não ser razoável a simples destruição de equipamentos que podem custar milhões de reais, como é o caso de aeronaves. Ele argumenta que há situações em que esse maquinário poderia atender aos interesses do próprio Estado.
6: Por exemplo, um maquinário de uma draga que pode servir muito bem ou das regiões que precisam, por exemplo, de balsas. Vou dar um exemplo específico aqui no estado de Roraima. Nós temos aqui no estado de Roraima ainda vários e vários rios que nós usamos balsas para a gente poder trafegar nas nossas rodovias, tanto federal como estadual ou municipal. Nós temos que ter balsas. Essas balsas poderiam ser reutilizadas para essa finalidade, de a gente ajudar as pessoas a se locomover dentro do estado. Então, tudo isso passa por esse projeto.
0: Dentre os destinos que podem ter os equipamentos apreendidos em garimpo ilegal, o projeto prevê, por exemplo, o leilão público, com a destinação dos recursos para fundos de fiscalização ambiental e recuperação de áreas degradadas. Outra aplicação possível prevista na proposta é a incorporação ao patrimônio público. O texto determina ainda a doação para instituições de ensino técnico ou superior. A destruição somente seria permitida em caso de risco iminente à segurança dos agentes públicos ou da população, ou se um laudo técnico comprovar que a remoção do bem é inviável ou gera risco ambiental grave. O projeto que proíbe a destruição imediata de equipamentos apreendidos em garimpos ilegais ainda será analisado pelas comissões de Meio Ambiente e de Constituição e Justiça. Da Rádio Câmara de Brasília, Maria Neves.
4: Agricultura.
1: Tramita na casa projeto de Maurício do Vôlei, do PL de Minas Gerais, que cria o Programa Nacional de Simplificação do Licenciamento Ambiental Rural de Pequeno Porte. Segundo o deputado, a medida reduz a burocracia para atividades de baixo impacto ambiental.
7: Nas palavras de Maurício do Vôlei, a proposta cria um rito simplificado para a concessão de licenças e prioriza a tramitação dos pedidos. Ele considera que o projeto gera mais eficiência e segurança jurídica ao produtor, sem reduzir as exigências de proteção ao meio ambiente.
4: Economia.
1: O projeto regulamenta a relação entre plataformas de comércio eletrônico e vendedores parceiros. De autoria de Paulinho da Força, do Solidariedade de São Paulo, a matéria estabelece regras de transparência, restringe alterações unilaterais de contratos e cria mecanismos para coibir práticas consideradas abusivas.
7: O texto prevê aviso prévio de 90 dias para mudanças que aumentem custos aos vendedores e proíbe condutas como a imposição de serviços. Paulinho da Força afirma que a medida protege pequenos empreendedores, fortalece a concorrência e reduz abusos no mercado digital.
4: Relações Exteriores.
1: A comissão aprova projeto que cria o Plano Nacional de Segurança de Fronteiras. A repórter Silvia Munhato explica os pontos da proposta.
8: A Comissão de Relações Exteriores e de Defesa Nacional da Câmara aprovou o projeto que institui o Plano Nacional de Segurança de Fronteiras. O projeto aprovado destina 30% dos recursos do Fundo Nacional de Segurança Pública para financiar o fortalecimento da fiscalização e o combate a crimes como narcotráfico e contrabando na faixa de fronteira brasileira. O relator, deputado José Rocha, do União da Bahia, modificou a proposta inicial para incluir o Ministério da Agricultura e Pecuária nos órgãos de gestão do plano.
9: Principalmente dos produtos fitossanitários que entram clandestinamente pelas fronteiras, a exemplo não só dos insumos, como também de soja contrabandeada por essas fronteiras.
8: A proposta estabelece a atuação integrada entre órgãos federais, estaduais e municipais e, para viabilizar essa coordenação, serão criados gabinetes de gestão integrada de fronteira e um centro de operações conjuntas, sediado no Ministério da Defesa. defesa. O deputado Arlindo Quinalha, do PT de São Paulo, foi contrário ao texto, afirmando que a ação nas fronteiras faz parte de várias normas infralegais que precisam ser flexíveis.
10: Tem tido iniciativas cuidando do tema. Pode não ser completo, evidentemente, mas cabe ao executivo essas iniciativas.
8: A proposta que cria o Plano Nacional de Segurança de Fronteiras ainda será analisada pelas comissões de Finanças e Tributação e de Constituição e Justiça. Da Rádio Câmara de Brasília, Silvia Minhato.
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4: Transportes.
7: Tramita na Câmara projeto de Caroline de Tone, do PL de Santa Catarina, que proíbe o uso de drones, satélites e sistemas de inteligência artificial para a aplicação de multas de trânsito. A deputada explica que a proposta mantém o uso de equipamentos de fiscalização já previstos na legislação.
1: Caroline de Tone sustenta que o projeto garante mais segurança jurídica e previsibilidade na fiscalização de trânsito. Ela avalia ainda que a medida também protege os motoristas de formas de monitoramento que possam comprometer a privacidade e gerar abusos.
7: Paulo Guedes, do PT de Minas Gerais, requer a realização de audiência para discutir a regulamentação dos táxis intermunicipais e do transporte alternativo. Ele afirma que o debate também deve abordar os critérios adotados para a aplicação de multas e apreensão de veículos.
1: Segundo Paulo Guedes, a audiência deve reunir órgãos públicos, representantes da categoria e especialistas para discutir alternativas que conciliem a fiscalização, a segurança dos passageiros, o direito ao trabalho dos profissionais e a melhoria da mobilidade entre os municípios.
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4: Comissões.
7: Deputados analisam regras para suporte de bicicletas em ônibus urbanos. O repórter José Carlos Oliveira nos conta quais são.
16: As comissões de Viação e Transporte e de Desenvolvimento Urbano da Câmara dos Deputados aprovaram regras para suporte de bicicletas em ônibus e micro-ônibus do transporte coletivo urbano. A intenção é facilitar a mobilidade nas cidades, incentivando o uso das bicicletas no deslocamento diário, como afirma o deputado Diego Andrade, do PSD de Minas Gerais, um dos relatores do texto.
17: Nós temos muitos ciclistas no Brasil e a gente tem que estar estimulando, né, mais ciclovias e essa integração com o transporte público. Por exemplo, a gente sabe que nem todo o transporte público leva a pessoa à porta da casa dela, né? Então ela pode se deslocar de bicicleta e aí ter o suporte para colocar a bicicleta e se deslocar.
16: A proposta original do deputado Juninho do Pneu, do Rio de Janeiro, previa obrigatoriedade na instalação dos suportes de bicicleta nos ônibus. Já Diego Andrade preferiu adotar um modelo que permite a implementação da medida de acordo com a realidade de cada município. O relator também quer que a regulamentação conte com o apoio técnico do CONTRAN, Conselho Nacional de Trânsito.
17: A gente passa para o poder público municipal estar regulamentando essa questão, né? De acordo com quais as linhas que têm a viabilidade, os veículos que têm a viabilidade e ao CONTRAN para poder definir como que isso será feito, né? Observando aí as normas de segurança, é claro, mas valorizando o ciclista e integrando aí os modais de transporte.
16: De acordo com o texto, as prefeituras terão autonomia para definir os trajetos de transporte público integrado e o percentual da frota de ônibus e micro-ônibus que terão suportes para bicicletas. Se também for aprovado na Comissão de Constituição e Justiça, o projeto de lei poderá ser enviado diretamente para análise do Senado, sem necessidade de votação no plenário da Câmara. Da Rádio Câmara de Brasília, José Carlos Oliveira.
4: Educação.
1: Política pública para garantir a energia elétrica de qualidade nas escolas, principalmente as localizadas em áreas remotas, está sendo analisada em projeto na Câmara. Os detalhes com a repórter Sofia Peçanha.
18: A Comissão de Minas e Energia aprovou a criação do programa Luz na Escola por meio de verba do Fundo de Universalização de Serviços de Telecomunicações, o FUST. O programa apresenta os seguintes objetivos: promover a instalação de sistemas de geração de energia elétrica e apoiar as escolas em regiões de difícil acesso ou em situações de vulnerabilidade, de acordo com as metas do Plano Nacional de Educação e da Agenda 2030 para o Desenvolvimento Sustentável. Durante a votação na comissão, o relator, deputado Hugo Leal, do PSD do Rio de Janeiro, reafirmou que a promoção da equidade e da inclusão educacional, quando motivadas pela infraestrutura energética sustentável, devem ser uma prioridade governamental.
19: O projeto de lei que ora analisamos dá um passo além de garantir que a ausência de energia elétrica não seja obstáculo para a execução de políticas públicas de conectividade e educação digital.
18: Pelo texto, o programa será coordenado pelos órgãos responsáveis pelas políticas educacionais de comunicação e de energia. Além disso, o foco do projeto será em atender todas as escolas de educação básica da rede pública, em especial as localizadas em áreas remotas e sem acesso à energia. Em sua justificativa, o deputado Pedro Cusai, do PT de Santa Catarina, autor do projeto, destacou que o programa surge como resposta a esse obstáculo. Dessa forma, a implementação da medida contribuirá para a sustentabilidade ambiental e a redução das desigualdades regionais. Na reunião da comissão, o deputado Guel confirmou que o projeto destaca a importância do acesso à educação de qualidade e a inclusão digital como motores essenciais para o desenvolvimento social e econômico do país.
19: Entendemos que a iniciativa representa um avanço decisivo na universalização do acesso à energia elétrica em todas as escolas públicas, fortalecendo a integração de políticas públicas estruturantes de educação, telecomunicações e energia.
18: O Fundo de Universalização dos Serviços de Telecomunicações tem o objetivo de promover a universalização da conectividade nas escolas públicas. Atualmente, o fundo não abrange investimentos em fontes de energia renovável para escolas localizadas em áreas sem acesso à eletricidade. Portanto, a proposta altera a lei que institui o FUST, oferecendo a essas instituições os recursos necessários para se conectarem à rede elétrica e, consequentemente, à internet. Para ser aprovado, o projeto que cria o programa Luz na Escola ainda precisa ser analisado pelas comissões de Finanças, de Educação e de Constituição e Justiça. Da Rádio Câmara de Brasília, Sofia Peçanha.
4: Habitação.
7: Igor Timo, do União de Minas Gerais, é autor de projeto que amplia para 60 salários mínimos o valor dos imóveis que podem ser transferidos sem escritura pública. O deputado assinala que o propósito é reduzir custos para famílias de baixa renda, facilitando a regularização de moradias populares.
1: Igor Timo avalia que a regra atual empurra muitos compradores para contratos informais. O parlamentar ressalta que a proposta dispensa a escritura pública nesses casos, mas mantém a exigência de registro no cartório de imóveis.
7: Termina agora o Jornal Câmara dos Deputados, produzido pela Rádio Câmara, com trabalhos técnicos de Everson Urani e a apresentação de Márcio Aquiles Sardi e Val Monteiro. Boa noite.
1: Uma boa noite para você. Você fica com as notícias do Tribunal de Contas da União.
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20: 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O TCU recomendou medidas à Anvisa, ao Ministério da Agricultura, à Agência Nacional do Petróleo, Gás Natural e Biocombustíveis e à Receita Federal para fortalecer a fiscalização e proteger a saúde dos consumidores. 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
4: 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Boa noite.

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2: 26 para as 11, Aralto.
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2: Meia-noite 29, Arauto.
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0: 1 para as 3, Arauto.
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0: 29 para as 4, Arauto.
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Muito obrigado, gente! Obrigado pela presença, obrigado pela energia de vocês, obrigado pelo carinho. Obrigado por estar aqui com a gente em mais um dia especial, mais uma noite especial. Que Deus abençoe nossos fã-clubes, nossos amigos, nossos familiares. Muito obrigado por somar com a gente toda essa noite.

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0: 8:28, Arauto.
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Senhoras e senhores, meninos e meninas, crianças e criancinhas, alô bebês, bom dia. No ar mais uma edição do Projeto Sapeda até às 7 horas da manhã, 5 horas e 3 minutos. Saudações a você, muito obrigado pela sua companhia, sempre estar aqui no amanhecer. É sensacional saudar você e agradecer a Deus por mais um dia. Mais um dia que ele nos dá pra gente desenvolver os nossos dons. Alegria para você que está no aplicativo, para você que está na sintonia do rádio mesmo, para você que está no carro, em todas as plataformas que você nos acompanha. Nosso WhatsApp é o 99570-2200. 99570-2200.

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1: Vamos lá com a informação. A Avenida Oscar Orlando Baumhardt vai ter bloqueio para a retirada de árvore. O trânsito em linha Santa Cruz vai ser interrompido nos dois sentidos a partir das 8 horas e 30 minutos. Motoristas vão poder utilizar a rua Germano Franz como rota alternativa. A previsão é de que o trânsito retorne mais uma vez ao normal a partir das 11 horas da manhã. Porco no Rolete agora é patrimônio histórico, cultural e gastronômico. O evento típico passou a integrar oficialmente o patrimônio de Santa Cruz do Sul. O reconhecimento foi aprovado pela Câmara de Vereadores e valoriza a tradição do Festival Gaúcho do Porco no

0: 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Bom dia, bom dia, bom dia. Vamos lá, chegamos a mais um dia, né? Hoje já é dia 14 de julho de 2026. Saudações a toda a turma aí que está na nossa companhia. Eleni de Souza Klug, bom dia, linha Fundinho, como é que vamos? Seu Rogério Hoff, sempre ligado na Arauto também, bom dia, bom dia. Bom dia, Pedro, Alescu, travesseiro, 7 graus. Aqui 6 graus, seu Geles. 6 graus em Santa Cruz do Sul. Herveiras está 5 graus. Gerson Brown, como é que tá? Tudo bem? Beleza? Salete Wagner, como é que estamos? Tudo bem? Abraço para você também. 9957-02200 é o nosso WhatsApp para você mandar aqui para nós. 9957-02200.
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0: 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Alô, turma do frigorífico Gassen. Daqui a pouquinho, San Marino. Corretor. Pessoal do frigorífico Gassen tá na parada já. Pessoal da aviação Vale do Sol, bom dia, bom dia, bom dia. Alô, turma da aviação Vale do Sol.
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0: Nove minutos faltando para 6 horas.
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0: 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Valeu pela acolhida ontem da tarde, viu? 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Daqui a pouco eu vou falar mais sobre isso. Valeu? Bora, bora, bora!
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1: Bora lá com mais informações. Agora, um minuto faltando para 6 horas da manhã. 1 minuto para 6. 6 graus é a temperatura também. Hoje é dia 14 de julho de 2026. Praças de Santa Cruz do Sul vão ter programação cultural ampliada. O município pretende intensificar eventos gratuitos e vai receber uma unidade cultural itinerante do governo federal. Conforme o secretário de Turismo, Douglas Albers, o veículo é equipado com cinema interativo, telão, biblioteca, móvel, estrutura para podcast, palco e outros recursos para atividades culturais. O novo sistema de bombeamento amplia abastecimento de água e obras avançam em Santa Cruz do Sul. A Corsã segue com intervenções da rede de água do esgoto em vários bairros e coloca em operação na quarta-feira um novo bombeador que em linha Santa Cruz. O equipamento aumenta cerca de 30% a capacidade de distribuição. As obras também incluem implantação de redes, substituição de adutoras e a recomposição do pavimento, com possíveis alterações temporárias no trânsito. São as informações aqui na Arauto. Agora são 6 horas da manhã. Vamos com música.

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Um abraço para a loiva Jaqueline Pretzel, alô loiva, tudo de bom para ti, para toda a turma aí, grande abraço, uma boa semana, para você também, Elisandro, é, e todos ligados aí, a equipe Velox 11, abraço para vocês, muito obrigado por estarem sempre conosco, loiva Jaqueline, Elisandro, turma da Velox 11, Salete Wagner, obrigado aí pela dica aí da seleção musical também, muito obrigado, viu? Seu Valmiro, bom dia, Valmiro. A Vanice Eckert, bom dia, Vanice. Eita, fogão a lenha bombando, né? Bom dia, Pedro, estamos na escuta aqui em Pinheiro Machado. A Vanice Inês Eckert, o Wilson Drazic e o Bruno. O Bruno ainda tá dormindo, né? Ah, Bruninho, daqui a pouco ele já vai pro colégio. Ô, Vanice, ô, Wilson, bom dia pra vocês. É uma ótima terça-feira e obrigado pela companhia de sempre. Quando vierem a Santa Cruz, vem nos visitar de novo. Bom dia, Cachoeira de Pinheiro Machado. Vamos à Cachoeira do Sul. Seu Patrick está na audiência do programa. Bom dia, Patrick. Bom dia, Pedro. Fernando Gustavo Guesque, Vera Cruz. Santa Cruz do Sul, Imbituba, Paraná. Valeu, valeu, valeu. Boa viagem para ti, viu? Fernando Gustavo, um abraço para você. Obrigado mesmo. O Eduardo também, o Eduardo mandou há pouco do frigorífico Gassa, tá viajando também, tá nos acompanhando. Então a todos que estão no carro aí, pessoal que tem os motoristas, enfim, eu recebi aqui numa, deixa eu ver, numa, na 287, ah, aqui ó. Bom dia, Pedro, muita serração na 287 Santa Cruz, Atabaí, Alex, Santa Cruz, indo para Cachoeirinha. Valeu, Alex, um abraço pra ti, mas muita serração mesmo. Tá na região da 287, rumo a Atabaí Canoas. 6 horas 12 minutos. 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
2: Seis horas e 13 minutos, Arauto.
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2: Na região dos vales, 6 graus.
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Alô, Karine Kist e família, bom dia, bom café aí pra vocês, um abraço, viu? Obrigado pela turma toda tá sintonizada conosco.

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1: Seis horas, 6:22, 6:22, 6 graus é a temperatura. 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Santa Cruz começa a discutir lei para regulamentar food trucks. A Câmara de Vereadores realiza uma audiência pública no dia 22 de julho para debater uma proposta inédita para o setor. A cidade tem cerca de 25 food trucks e ainda não possui regras específicas. O objetivo é organizar a atividade e ouvir empreendedores, moradores e entidades antes da apresentação de um novo projeto. Santa Cruz também avalia a proposta para a futura escola de educação especial. O planejamento inicial prevê espaço centralizado para atendimento pedagógico de deficiências. O projeto é defendido como uma missão para preencher lacunas de escolarização de alunos que necessitam de mais tempo para desenvolvimento. A ideia é que os estudantes permaneçam vinculados até 21 anos. Vamos a mais música aqui na Arauto.

0: chove? Vai ter sol?
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2: 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Nesta terça-feira, nós iniciamos o dia com uma temperatura de 6 graus, mas a máxima à tarde poderá chegar a 19 graus. Devemos ter um amanhecer com muita cerração, é o que está acontecendo. E também, à tarde e durante o dia, o sol deve aparecer com bastante intensidade comparado com os dias anteriores. Igualmente, na quarta-feira, mais uma vez, um amanhecer mais frio, temperaturas que podem variar de 8 a 22 graus, mas com o sol aparecendo na quarta-feira. Quinta-feira também já a mínima aumenta no amanhecer, de entre 10 e 12 graus. E a temperatura à tarde, na quinta-feira, poderá chegar a 27 graus, assim como na sexta-feira a temperatura pode chegar a 30, mais de 30 graus na sexta-feira. E aí no sábado, a partir do sábado, domingo, segunda, né, estaremos vários dias aí com possibilidade de chuva aqui na nossa região. Quando a gente olha os sistemas, aí essa chuva ela não é para todo o estado, vai mudando. Algumas regiões chove, outras não. Algumas regiões já tem chuva prevista para sexta-feira e assim vai ser a previsão para os próximos dias. Mas nós teremos nos próximos dias, a partir de sexta e sábado, em todo o estado, não em todo o estado na forma de sequência, mas com bastante chuva nos próximos dias, então, da semana que vem. 28 minutos agora faltando para

0: Alô, Vanira, bom dia. Valeu pelo seu chimarrão, Vanira. Ademir Yankee, bom dia, na escuta. O Porto Ferreira, valeu, Ademir. Um abraço pra ti. José Capão, bom dia também. Mercedes Wagner, alô você, Mercedes. Bom dia, Pedro. Fernando Gustavo Gueschi, Vera Cruz, indo para Imbituba, Paraná, na companhia da Arauto. Alô, Karine. Karine Kist, muito bom dia. Obrigado por você estar conosco também, junto com a sua família. Marido Douglas, também a Isadora e a Aurora estão conosco também. Muito obrigado, viu? Abraço. Magali Zuzi, bom dia, Pony. Bom dia também. Muito obrigado por você sempre nos acompanhar cedinho, cedinho da manhã.
1: Bom dia, Pedro.
0: Bom dia.
1: Aqui, Helper. Tô indo pro Porto Ferreira.
0: Ah, alô, seu.
1: Um pouco lá.
0: Ah, é?
1: Temos que deixar tudo organizado, né, cara? Abraço pra ti.
0: Valeu,
1: bom
0: valeu.
1: Dia.
0: Bom dia. O Rock já tá falando aí porque nós temos aí vários dias de chuva e o pessoal já tá se preparando, né? É, deixa eu ver aqui, chegou áudio aqui, dedo.

0: tá transitando pela 287, aí já fica ligado, porque o trânsito tá parado na 287. Daqui a pouquinho a nossa equipe já vai entrar em ação para trazer mais detalhes. Um abraço para a Vanessa, Vanessa Petri, bom dia para você, Vanessa.
1: Tudo bom também.
0: Obrigado pela companhia, São José da Reserva. Alô, Karine, bom dia, Karine. Arauto, vamos, só alegria. É, mandamos da banda São Francisco, bairro Pedreira. Vamos lá então. A Mercedes Wagner mandou aqui, linha Santa Cruz também, muita acerração, é. E nós mais uma vez queremos lembrar, tem aí, tem um acidente aí na 287, nas curvas aí do Pinheiral, segundo o ouvinte, e o trânsito está parado. E conforme ele informou aí, seria com um ônibus e um caminhão, mas a nossa equipe vai confirmar daqui a pouquinho. Queremos agradecer aí ao ouvinte Volney, que mandou essa informação. Obrigado, Volney.

0: 21 minutos agora, faltando para 7. 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
3: Na região dos vales, 6 graus.
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0: Vamos lá com as informações do Vale do Sol. A Prefeitura do Vale do Sol informa que estão abertas as inscrições para o processo seletivo destinado a cargo de fiscal sanitário, com carga horária de 40 horas semanais. As inscrições serão realizadas presencialmente no setor de recursos humanos da Prefeitura, dias 13, 14 e 15 de julho de 2026, das 8h30 até as 11h. E das 13 até as 15. Os candidatos devem apresentar toda a documentação exigida no edital, devidamente preenchida. A responsabilidade pela

0: entrega correta dos documentos é exclusiva do candidato. Mais informações e o edital completo estão disponíveis no site da Prefeitura, no Diário Oficial do Município do Vale do Sol. É o Minuto Vale do Sol que volta aqui na Arauto na próxima terça-feira, neste mesmo horário.
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1: Chegando nesta manhã de terça-feira,

0: Meus amigos, minhas amigas, Deus não coloca nada, absolutamente nada à toa no nosso caminho. Sempre tem um propósito em cada fase, em cada ciclo, em cada situação que nós vivemos. Nem tudo que acontece, eu sei, é fácil, mas é necessário para moldar tudo aquilo que a gente está se tornando. Já falei sobre isso recentemente aqui na Rádio Arauto e abro a edição dessa terça-feira reafirmando para você. Às vezes vai doer, mas vai ensinar. Pesa, mas vai fortalecer, com certeza. E quando esse processo passa, a gente percebe que o homenzinho lá de cima, ele sabia exatamente o que estava fazendo. Depois da dor vem o aprendizado. Depois da espera vem o recomeço com ainda mais força e vigor. E depois de um certo tempo, as coisas boas elas sempre aparecem. Talvez você precisava desse ânimo, desse fôlego, dessa palavra de conforto no começo de manhã gelado, Samara. Gelado nesse começo de manhã, tá frio e com um acidente nas curvas de Pinheiral, hein? Atenção, motoristas. Bom dia, Samara.
1: Bom dia, Mike. Os 7 graus é a temperatura, enfim, a gente precisa entrar noticiando já isso, que nós temos o registro de um acidente na RSC 287 em linha Pinheiral e, de acordo com informações preliminares, o sinistro envolve um caminhão e um ônibus. O trânsito está totalmente interrompido em Santa Cruz, ali na 287, e a reportagem do Grupo Arauto está acompanhando para trazer mais detalhes em breve pra gente aqui no Bom Dia Arauto. Sobre o frio, 6 graus marcando na temperatura, tá bem gelada a terça-feira.
0: Bora, gente, bora preparar um cafezinho gostoso, preparar um chimarrão e o céu com tons laranjas, bem de leve, assim, alguns filetes a gente observa aqui do Estúdio Panorâmico. E aí, como é que tá o teu despertar? Tudo bem? Tudo certo? Como é que foi a segunda-feira? Muito trabalho? Muitas conquistas? Turma das vendas aí, como é que foi? Bora fazer acontecer nesse terça 14 de julho, estamos chegando com muita alegria e liberando a dinâmica de hoje. Qual vai ser a prosa desse terço, hein, Samara?
1: Vamos para a sua infância e você vai relembrar um apelido.
0: Olha!
1: Você tinha algum apelido de infância? Como esse apelido surgiu? Porque normalmente tem história por detrás. Colegas de escola, um primo, alguém da família. Como você era chamado na sua infância?
0: Que legal, hein? Que legal. Certamente você rememorou um bom momento da sua vida agora. Isso antigamente não tinha a palavra bullying.
1: Né? Não, tava pensando agora.
0: Não tinha a palavra bullying.
1: Mas hoje pode falar todos os apelidos, tá? Você teve.
0: Ok.
1: Né? Você teve o apelido.
0: Pode mensagem de voz, parceiro?
1: Claro que sim. A gente fica muito feliz quando você manda o seu áudio pra gente aqui na Arauto.
0: 99570-2200. Repetindo, 99570-2200. Eu preciso fazer um comentário do teu chimarrão. O morro tá elevadíssimo hoje. O sinal ali do telefone celular não tá pegando, né?
1: O que você achou, Matheus Machado, aí na produção?
0: Ô, Matheus, tá barata a erva, hein?
1: Não tá, não.
0: Que beleza, rapaz. Bonito, bonito. Não? Em compensação, eu não posso falar, fui eu que fiz o chimarrão hoje, né? Não foi a
1: Mas
0: Dani.
1: Você toma bastante.

0: bastante, né? Por isso.
1: E tomo.
0: Eu também gosto de derrubar o barranco, mas aí calma, mais ao longo do programa.
1: Clima gostoso, clima de Arauto. Bora, uma ótima terça-feira.
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0: você que se liga na Arauto. Um excelente despertar, uma ótima terça-feira.
1: Turma que tá em Pinheiral, hein? Muita calma. O trânsito tá bloqueado.
2: Totalmente bloqueado, nos dois sentidos.
1: Tem acidente, caminhão e ônibus. A gente está acompanhando os detalhes. Enquanto isso, vai apreciando a boa música aqui do Bom Dia Arauto. São 7:11.
2: 7 graus é a temperatura. Bom dia.
1: É, e a dinâmica de hoje, hein, Samara?
2: Tinha apelido na infância? Qual era?
1: É, conta pra gente. 995-7022-00. Quem lembra do João Paulo e Daniel? Quem lembra do Donato e Stefano? Na época da novela Estou Apaixonado, que uma releitura maravilhosa! Que bom que você chegou, viu? Que bom que você está aqui na Arauto!

0: Todos os dias a vida nos entrega 24 horas. Jamais serão devolvidas, Samara. O tempo não vai fazer pausa hoje, vai tocar adiante o relojão. E a gente deve estar pronto para entregar o nosso melhor. Não adie os teus sonhos hoje, vai em frente, hein? É avante, para conquistar, fazer acontecer. Você tenha o privilégio de viver bons momentos ao lado dos seus hoje. Coragem, coragem, muita coragem. Que presente divino estar ao lado da maravilhosa audiência da Arauto. Em mais uma edição do Bom Dia. E começando muito bem com esse clássico do João Paulo e Daniel. Estou apaixonado. 6 graus é a temperatura, 7:15 da manhã. Eu repito, 7:15.
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2: Santa Cruz começa a discutir lei para regulamentar food trucks. A Câmara de Vereadores realiza uma audiência pública no dia 22 de julho para debater uma proposta inédita para o setor. A cidade tem cerca de 25 food trucks e ainda não possui regras específicas. O objetivo é organizar a atividade e ouvir empreendedores, moradores e entidades antes da apresentação de um novo projeto. E a Avenida Oscar Baumhart vai ter bloqueio amanhã para retirada de árvore. O trânsito em linha Santa Cruz vai ser interrompido nos dois sentidos a partir das 8:30 da manhã. O bloqueio vai ocorrer para retirada de uma árvore que apresenta risco de queda. Os motoristas vão poder utilizar a rua Germano Frantz como rota alternativa. E a previsão é que o trânsito seja liberado ainda no fim da manhã.
0: Fala em trânsito, muitos ouvintes nos últimos minutos mandaram mensagem pra gente por ocasião da movimentação em Pinheiral. Trânsito bloqueado, a equipe de jornalismo está no local, teve acidente logo após as 6 da manhã, caminhão e ônibus, os detalhes completos em portalaralto.com.br daqui a pouquinho. Atenção motorista, muita calma, sintoniza na Arauto. Aproveita enquanto isso para responder a dinâmica de hoje. Qual é a dinâmica, hein, Samara?
2: Você tinha um apelido na sua infância?
0: Qual era?
2: Ah, eu tinha Samambaia, por conta do nome, né? Uma adaptação.
0: Samambaia, que barbaridade. 995702200 para você interagir. Mais devagar, a gente fala 995702200.

0: tarde, mais uma entrega.
1: Chove? 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
0: Bom dia, Rafael Cunha.
3: Muito bom dia a todos que nos acompanham. A máxima hoje na região alcança os 20 graus e o dia será marcado pelo sol, assim como amanhã. Porém, amanhã a mínima fica um pouco mais alta, na casa dos 7 graus, com máxima de 23. Já na quinta-feira, máxima de 28 graus, o que chama atenção, calor nessa semana, com mínima de 8 graus para a região. As informações do tempo, Rafael Cunha.
0: Ok, obrigado Cunha pelas informações. 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Bora tocar mais uma das veteranas e essa releitura aqui ficou fantástica.
2: Diz que é verdade.
1: O quê?
2: Mais uma das antigas. Maralto.
0: Na época fez muito sucesso com o Kiko Leandro Bruno, o Toque de Mágica. Aqui, o Roupa Nova do Sertanejo, Traia Velha.

0: alegria, informação. Apenas o primeiro bloco. 7:24, 6 graus é a temperatura. Bom dia para você, um ótimo café da manhã, um bom deslocamento para o seu compromisso, muita calma no trânsito, devagar e sempre, rádio na Arauto, para ter alegria e informação. Vamos à dinâmica de hoje, Samara. Apelidos de infância. Você tinha um apelido? Qual era esse apelido? Era na escola? Era com os amiguinhos ali na rua? Aliás, como a gente ficava na rua.
1: Que delícia, né?
0: Como a gente tinha sérios problemas para retornar para dentro de casa. Tinha que ter uma ameaça com um raider, assim. É, tu vem ou tu não vem?
1: Não, vem só tomar uma água.
0: E pra entrar no banho era outra negociação.
1: Ai,
0: incrível.
1: Mãe, nem tô sujo hoje.
0: É, nessa vibe aí. Mas, Samara, o show é seu e da audiência, bora!
1: Vou trazer as participações em relação à dinâmica, mas antes trazer que a Águida disse, hoje com essas músicas, o som do carro está no último.
0: É, também pudera, né?
1: Águida, um beijo pra você.
0: Ah, a segunda canção ali do programa, a produção foi longe demais. João Paulo e Daniel, estou apaixonado. Barbaridade.
1: Que sensacional. Vamos para as participações. Bom dia. Quando eu era mais novo, me chamavam de Megamente por causa do tamanho da minha cabeça. Pode ser que eu tenha algum ouvinte escutando e agora lembre desse apelido. Lembre de mim por conta desse apelido, disse o Samuca. Então, se você se lembra do Samuca ou você se lembra do Megamente, ele está participando do programa hoje. Grande abraço, Samuca. Obrigada pela audiência. Bom dia. Visibilidade crítica em Monte Alverne a Santa Cruz, disse o Cleuson Moa. É, hoje tem serração baixa, aquela história, né? Sol que racha ao longo do dia, mas por conta da serração acaba tendo uma visibilidade mais limitada, né? Mais comprometida, e o Moa tá alertando aqui pra gente. Grande abraço, obrigada pela audiência.
0: Falar em alerta, tem um alerta para quinta-feira em diante, chuva, muita chuva, rapaz do
1: muita
0: céu.
1: Chuva.
0: Nossa, preparem-se.
1: Me apelidaram de piolho. Eu tinha o cabelo normal. E aí um dia eu resolvi passar a máquina e simplesmente raspei todo o cabelo. Bah, raspou o cabelo é porque tava com piolho. Aí o apelido pegou no Éder.
0: Sei se a audiência viveu. A mãe colocava uma toalha branca, pegava um pentezinho bem fininho e passava assim e caía os piolhos.
1: Nossa,
0: né?
1: Que caos.
0: Infância muito raiz. É, bora, Samara, mais participações.
1: Bom dia, dupla. Chico, Lu, Lucas, já recebi até um sinal vindo para o trabalho hoje às 6:30 da manhã. Me encontrei com o caminhão do Gassen. Hoje vai ter que rolar um churras, disse o Luciano Vaz. Luciano, é claro que vai ter que rolar um churrasco. Ele mandou, inclusive, uma foto do caminhão aqui, ó, pra deixar registrado o motivo do churrasco desta terça-feira.
0: Muita gente tem me falado desse comentário que saiu natural aqui, pegou, né, dos sinais, os caminhões do gás em que circulam e se lembram aqui do Bom Dia Arauto. Que coisa boa, gente. Muito obrigado pelo prestígio.
1: O César Machado compartilhou com a gente um amanhecer maravilhoso que ele fez em vídeo. César, parabéns aí pela imagem, obrigada pela companhia, pela audiência, uma excelente manhã pra você.
0: É, Samara, são esses os momentos que marcam. Às vezes ficamos procurando em grandes ocasiões a felicidade.

indo trabalhar em Venâncio Aires. A gente está apurando em detalhes essas informações e vai atualizando você através dos canais do Grupo Arauto. Inclusive, o nosso colega Éder Soares mandou uma mensagem aqui: Michael, em linha João Alves, aqui muito movimento, o pessoal acaba cortando o caminho. Então, devagar no trânsito, muita calma, sintoniza Arauto. Um acidente muito forte hoje pela manhã nas curvas do Pinheiral, ali no antigo Paragem. Estamos recebendo também dezenas de mensagens aqui no WhatsApp da Arauto com informações nesse sentido. Muito obrigado aos nossos ouvintes. Repórter. Vamos lá, vamos que vamos. Jorge Matheus, sol.

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1: 8, 6 graus é a temperatura.
2: Um grave acidente envolvendo um ônibus e um caminhão foi registrado na manhã de hoje na RSC 287, na localidade de Pinheiral. E a colisão provocou bloqueio do trânsito no trecho. Conforme as informações apuradas até o momento, o ônibus transportava 18 passageiros, trabalhadores que seguiam para uma empresa. Duas mulheres morreram no local. As vítimas eram moradoras dos municípios de Butiá e Minas do Leão. Além disso, outras 3 pessoas ficaram feridas. As circunstâncias da colisão ainda não foram divulgadas pelas equipes que estão atendendo a ocorrência no local. Nós estamos acompanhando, inclusive nosso colega repórter Cristiano Silva trouxe que, apesar da imagem ali mostrar que tinha bastante danos provocados no ônibus, onde o motorista fica sentado, o motorista não sofreu grandes ferimentos. Quem ficou mais ferido estava dentro deste ônibus e as duas vítimas que acabaram falecendo no episódio, elas ainda estão dentro do veículo e estão sendo removidas pelas equipes. Por conta desse trabalho que está acontecendo no local, ali nas proximidades, quase de frente ao antigo paragem, para quem quer se localizar ali nas curvas de Pinheiral, bem onde acontecem as obras também, as equipes estão trabalhando e por isso o trânsito está totalmente bloqueado nos dois sentidos. Para quem está tentando fazer um desvio pela linha João Alves, também vai enfrentar congestionamento. Por conta da grande demanda ali, acaba também ocorrendo episódios de parada desse trânsito. Mas atenção aos motoristas, paciência, um grave acidente ocorreu na manhã de hoje, inclusive com 2 pessoas mortas e muitas pessoas feridas que estão sendo encaminhadas para atendimento nos hospitais de Venâncio Aires e Santa Cruz.
1: 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Bora tocar mais música boa!

0: para fazer acontecer nesse terço. Muita coragem. A coragem é a virtude que precede todas as outras, penso eu. Isso vale no mundo dos negócios, vale para a vida, vale nos relacionamentos. É a coragem que transforma a estratégia em execução e essa visão em resultados. É a coragem que permite a gente tomar decisões não convencionais, investir antes daquela certeza absoluta, ajustar a rota quando necessário, e por vezes é necessário, e também sustentar o nosso posicionamento, mesmo sob pressão de todo mundo ao nosso redor. Sem ela, sem essa danada da coragem, as oportunidades passam, e às vezes passam a galope, que a gente não vê, e com ela a vida acontece. A vida, ela adora e premia os corajosos. É verdade, pense sobre isso. Então, por isso que nós falamos muito sobre coragem aqui nas manhãs. Coragem! 9 para as 8, Samara, uma avalanche de mensagens. Embora o cenário é triste, é acidente, a gente agradece do fundo do coração aos milhares de ouvintes que sintonizam Arauto e contribuem na apresentação do programa. Tornam-se nossos ouvintes que complementam informações do trânsito nessa manhã e também interagem por ocasião da dinâmica.
1: Muita utilidade pública chegando pela nossa audiência. Eu vou começar a trazer algumas mensagens de áudio aqui que falam exatamente disso e depois a gente vai falar sim da dinâmica, porque hoje a gente está perguntando se você tinha algum apelido na infância. Tinha? Então conta pra gente qual era esse apelido. Débora, traz pra gente atualizações da onde você está neste momento. Bom dia.
2: Bom dia, Arauto.
0: Oi, Débora.
2: Por conta desse acidente nas curvas de Pinheiral, o pessoal que tá transitando na 287, sentido Santa Cruz Venâncio, tem que tomar cuidado, que o trânsito já tá parando aqui no posto Nevoeiro, no Fritz e Frida. Então, muito cuidado. E tem neblina também, então a visibilidade não tá muito boa.
0: Eu complementaria, cuidado e paciência, muita calma, rádio na Arauto e deixa a vida rolar, vai chegar lá.
1: Fala, Davi, bom dia.
3: Bom dia, Michael.
0: Bom dia.
3: Como uma opção, tá mais tranquila, eu tentei passar pela linha João Alves, só que tá tudo travado também, tá vindo ônibus em dois sentidos, a rua ali é estreita, então tá difícil de locomoção. Onde eu tô passando agora é em direção a Passo Sobrado pelo Mansão ali, sabe?
0: Boa.
3: Arroio Grande, por ali tá tranquilo.
0: Ok, valeu, nosso ouvinte, repórter Davi, obrigado.
1: A informação aí, porque inclusive nós recebíamos do Itamar Vargas, que ali pelo acesso à linha João Alves, o desvio, né? Ele estava tentando utilizar e a gente tinha recebido do Itamar e também da nossa ouvinte, da Mara Melo, de que teria ocasionado um bloqueio também ali no desvio pela linha João Alves. Tinha um ônibus e um caminhão, por serem muito grandes, não estavam conseguindo completar a curva, mas agora esse trecho ali também tá liberado, só que claro, grande demanda, é bem lento o trânsito.
0: Nome de presidente, hein? Itamar, não nasce mais Itamar agora, né? Faz tempo que tu não vai num chá de revelação do Itamar, né? Nasceu Itamar!
1: Não, Itamar Vargas, que tá no trecho nos dando carona nesse momento. Muito obrigada pela informação de todos os ouvintes, de tantas que chegam por aqui, mas agora eu preciso trazer aqui mais uma informação de churrasco hoje.
0: Não, mas tá de sacanagem.
1: Posso?
0: Só se tu me dá uma água pro chimarrão, terminou a minha água.
1: Tá, eu te empresto a água, enquanto eu te conto que o
0: Jefferson... Samara, eu vou anotar aqui, você vai me dar um presente de aniversário esse ano, uma térmica de 5 litros, tá? Não sei onde tu vai conseguir, mas tu...
1: De 5?
0: Não, porque não dá.
1: Vou mandar fabricar, fica tranquilo.
0: É, pelo amor, tomo muito chimarrão aqui no Bom Dia Arauto. Brincadeiras à parte, vamos lá então,
1: vamos
0: bora.
1: Vamos trazer aqui, ó, escutando o Arauto agora e falando em Gassen, olha quem aparece ao meu lado, isso só pode ser um sinal de churrasco, disse o Jefferson pra gente, porque ele tava inclusive trafegando ali nas proximidades da nossa Catedral São João Batista e aí acabou, na Ramiro Barcelos, e aí acabou encontrando com o caminhão do Gassen. Eu acho que é um bom motivo para um churrasco hoje mesmo. Mais mensagens aqui, bom dia. Meu apelido era Bilo. Bilo, é isso, Marivone? Explica pra gente essa história aí. Não, é Bilô com O no final.
0: Olha aí, hein?
1: Será que é isso? Tem mais mensagens de áudio. Bom dia.
4: Oi, bom dia, dupla. Meu nome é Victoria. mas meus pais me chamam de Chipa todos os dias de manhã.
0: O fofurômetro explode aqui no Bom Dia Arauto, que espetáculo, hein?
1: Victoria, um grande beijo pra você. O papai dela, inclusive, revelou que ele descobriu que a esposa de Eni era Olivia Palito, mas ele descobriu agora no programa, enquanto estávamos falando da dinâmica.
0: Essa tinha muito antigamente.
1: Clássica, né?
0: Meu Deus. Eu tinha um apelido, não colou muito, mas eu comia muito bolinho de espinafre. Ah, era o Popeye.
1: Gente.
0: Mas isso era bem bom. Era guardado nesses dias de frio agora. Quem se lembra dos bolinhos?
1: Clássico de arroz, de espinafre. Nossa. Bolinho de chuva que eu tô pedindo faz 100 anos pra Ângela fazer pra gente aqui na Aral.
0: Bolinho de terra comia, né? Comia tudo. Ah. Meu Deus do céu.
1: A Adri Machado também mandou uma mensagem de áudio. Bom dia.
5: Bom dia, Samara. Bom dia, Michael. Eu liguei o rádio agora, tô indo para Rio Pardo vender Três Corações. E vocês falaram do apelido. Eu estudava no Porto, em Veracruz. E eu era um risco, né? Só eu queria ser seca, né? E meu apelido era Seca. E uma curiosidade, uma coisa assim que muito... Eu era muito conhecida do diretor na época, o Marco, a gente chamava de véio. Muito conhecida, eu era famosa na escola, né? A Seca, né? E daí a mãe da minha amiga uma noite veio me buscar, que a gente ia ir num aniversário, acho que ela veio me buscar mais cedo. Daí ela encontrou o diretor na entrada da escola e, né, disse: ah, eu vim buscar a Adriane. Adriane? Sim, do segundo ano, Adriane, lá de Henrique D'Ávila. Adriane? Mas eu não me lembro de nenhuma Adriane do segundo ano. Ah, eles chamam ela de Seca. Ah, porque não falou antes, a Seca, capaz, eu sei quem é. Meu nome, ele não sabia, mas meu apelido ele sabia. E tem gente ainda hoje que me chama de Seca. Eu não sou mais, viu?
1: Nesse caso.
0: Beijo pra
5: vocês,
0: valeu,
5: Adri Machado.
0: Um abraço, Adri. Tudo de bom.
1: Beijo. Nesse caso, virou mais importante o apelido do que o próprio nome da Adri, né? Que história complicada. Deixa eu trazer mais uma informação rapidamente, que nosso colega Cristiano Silva disse que na 287, ali nas curvas de Pinheiral, onde tá ocorrendo o bloqueio devido ao acidente, eles estão tentando, as equipes estão trabalhando para liberar um lado da pista e aí começar a operar com o sistema de pare e siga. Então, para quem está ainda preso no trecho ali, calma, muito cuidado, atenção, paciência, mas as equipes estão trabalhando ali, tentando fazer uma limpeza de pelo menos um lado da via para começar a operar com o sistema pare e siga. E aí, claro, opera um lado, depois tenta operar o outro e assim vai ocorrendo aos poucos para tentar liberar esse trânsito congestionado.
0: Faltam 8:02, a gente vai ao intervalo, volta já. Alô, minha amiga Daisy, da Alliance One, obrigado pela audiência, boa viagem. Muita luz, muita paz. Obrigado pela mensagem de áudio nos acompanhando. Em instantes tem Kleber e Cauã e tem a mensagem do dia. E hoje recomendo que você fique aqui para acompanhar o tema da mensagem. Tá demais!
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1: Na região dos vales, 7 graus.
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0: Espetáculo! 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
1: Vai tocar mais música aqui na Arauto. 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
1: Samara, qual é a dinâmica de hoje para quem ligou o rádio neste momento?
0: Papo de bullying hoje no programa. Você tinha algum apelido na sua infância e qual era esse apelido? Você gostava, não gostava, usa até hoje, gostou que ficou no passado? Manda pra gente.
1: 99570-2200. Um spoiler sobre a mensagem do dia de hoje. Lealdade.
2: Tanta importância.
1: Lealdade é o tema de hoje.

0: 8:10, 6 graus é a temperatura. Bora pra mensagem. 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Amigos e amigas da Arauto, às vezes, uma história diz mais do que qualquer reflexão. Ouça essa. Na guerra, um dos soldados disse ao seu superior: "Senhor, meu melhor amigo ainda não regressou do campo de batalha. Solicito permissão para ir buscá-lo." "Permissão negada", respondeu o oficial. "Eu não quero que você arrisque a vida por um homem que provavelmente está morto." O soldado, desconsiderando a ordem, foi mesmo assim. Uma hora mais tarde, regressou mortalmente ferido, transportando o corpo do amigo. O oficial ficou furioso e disse: "Eu avisei que ele já estava morto. Agora, por causa da sua desobediência, poderei perder dois homens. Diga-me, valeu a pena ir até lá para trazer um cadáver?" E o soldado, com poucas forças, respondeu: "Claro que sim, senhor. Quando encontrei o meu grande amigo, ele ainda estava vivo e pôde me dizer: 'Eu tinha certeza de que você viria. Eu vou ficar bem, apesar dos machucados.'" Tem coisas que a gente nunca esquece, e essa é uma delas: lealdade. Tem algumas canções que não tocam todos os dias no rádio, e essa aqui é pra gente recordar das festas que antigamente a gente ia e aguardava a sessão das lentas. Isso não é do teu tempo, né, Samara? Nem sabe do que eu tô falando.
1: Não é.
0: Os mais experientes vão saber. Ou ficava ali de pezinho, fazendo de conta que não era consigo mesmo, escorado na parede, ou ficava de olho em alguém para tirar pra dança. É, nós vamos tocar uma clássica hoje. Amanhã de terça-feira, 14 de julho, passe bem, cordial e fraternal abraço a todos, obrigado pela companhia, você está na Arauto, boa viagem, vai na paz, vai na boa, vai com a sua 95.7.

0: cega a mina, Samara.
1: Pra que falar que amava, né? Agora já era, meu filho.
0: Vamos lá pro show do intervalo. As grandes marcas colam com a gente. Uma terça-feira de muito sucesso pra você. E sucesso não é só quando você ganha, é quando você aprende, quando se perdoa, é quando compreende. Quando decide recomeçar, refaz a rota. Precisa refazer a rota hoje? Ou faça!
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0: É a atração da Oktoberfest? Alô, galera, Eleven Tickets. Grande Tironi! Alô, Tiana, alô, Leandro Dil! Turma da Eleven!
3: Não, hoje a gente não volta.
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0: 8:21 Arauto.
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0: Ao show do intervalo, para voltar já.

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1: Vamos chamar a turma da faixa das 8h28 para contribuir na dinâmica de hoje, Samara.
0: Você tinha algum apelido na infância? Mais de um? Conta pra gente no 99570-2200.
1: 99570-2200. Daqui a pouquinho nós vamos falar dos shows nacionais da Outubro.

0: Eu só queria Simone Mendes, Autome. O
1: ingresso tá comprado.
0: Ela tá chegando. 26 para as 9, alegria e informação. É Arauto. Bora, Samara. Mais informações chegando aqui na rádio preferida da galera.
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0: Bora, bora, bora.
1: Novo sistema de bombeamento amplia abastecimento de água e obras avançam em Santa Cruz. A Corsa dá continuidade às intervenções de ampliação do sistema de esgotamento sanitário e de melhorias no abastecimento de água. Em linha Santa Cruz, um novo sistema de bombeamento entra em operação amanhã. Instalado próximo ao reservatório na rua José Germano Frantes, o equipamento vai ampliar a eficiência do abastecimento com um aumento de aproximadamente 30% na capacidade de distribuição. E Câmara de Santa Cruz aprova 10 projetos na sessão ordinária de ontem. Entre as propostas estão a liberação de R$300 mil para a Defesa Civil, novas contratações para as Secretarias de Educação, Saúde e Desenvolvimento Social, além da criação da Política Municipal sobre Álcool e Outras Drogas e do Plano dos Direitos da Pessoa com Deficiência.
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1: 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Porque se ela já é mal-humorada e você dá um presente desses...
0: 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Um bloco inteirinho com artistas que vão estar na Oktoberfest. O Panda cantando com o Felipe Araújo assim, ó.

0: 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Alegria, informação. Gente, eu quero perguntar uma coisa para vocês. Qual foi a última vez que você cantou uma música do começo ao fim, sem errar uma palavra?
1: Pode ser que a resposta seja numa música do Ícaro e Gilmar, porque esses caras, eles têm um catálogo de sucessos que a gente sabe de cor.
0: Samara, são anos de estrada, de rádio, uma churrascada e também festa. E músicas que viraram a trilha sonora da vida de muita gente.
1: Cada show deles é aquela experiência de cantar junto do início ao fim, sem parar e sem querer que acabe.
0: Dia 9 de outubro, isso é uma sexta-feira. Vai ser perfeita para abrir o final de semana. A sequência de shows da Oktoberfest. Eles chegam para abrir os trabalhos aqui na Oktoberfest de Santa Cruz do Sul. E vai ser com tudo, hein?
1: Eu já tô com aquela empolgação de show bom. E aposto que você também.
0: Bom, vai ser desse jeito que a Oktoberfest começa. E se você ainda não garantiu o ingresso, corre! Porque os primeiros lotes, eles têm prazo. E os melhores setores, eles estão voando. Eles estão saindo rapidamente, Samara!
1: E ninguém quer chegar na hora e descobrir que terminaram os ingressos.
0: Como é que faz para garantir o ingresso para os shows do Oktober, hein, Samara?
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0: É pela primeira vez, Ícaro e Gilmar em Santa Cruz do Sul, é Oktoberfest 2026. Alô, alô, galera da Eleven Tickets, rádio ligado aqui na Arauto e chamando a geral para o Ícaro e Gilmar, 9 de outubro. Bom, Samara, muitas mensagens chegando por ocasião da dinâmica de hoje, mas a gente já precisa ir pro intervalo comercial. Alguns recadinhos antes de a gente ir para o show do intervalo.
1: Bom dia pra Neuza de Pantano Grande. Meus dindos me chamavam de baiana ou nega e eu adoro esses apelidos. Um bom e abençoado dia pra vocês. A Neuza gostava dos apelidos dela, tá? Inclusive eram dois, baiana e nega. Foram os dindos que deram. Bom dia, queridos. Meu apelido era e ainda sou chamada por ele pela minha família. Étia, é isso?
0: Étia.
1: É, acho que é Étia. Foi o apelido da minha avó materna, disse a Janaína, e aí acabou que ficou, tá? Até hoje os familiares chamam ela assim. Nelson Lopes está indo trabalhar ligado na Arauto, mandou foto do painel do carro cravado em 95.7. Michael, nós temos que comemorar com uma maratonista. A Dailene colocou: Michael e Samara, bom dia. Sou maratonista e nem sei como explicar esse sentimento. E tive a melhor parceira nessa jornada, que foi a Michelle Chabala. Mandou fotos aqui, ó, delas correndo, da medalha. E agora sim, a medalha tá sempre junto com a Dai. Um beijo, Dai. Obrigada pela carona e pela audiência de sempre.
0: Que bacana. Muitos atletas participaram da New Balance no final de semana. Valeu. É uma sensação incrível. Parabéns, maratonistas! 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
3: Já parou pra pensar. Daqui a pouquinho tem Israel e Rodolfo. Alô, turma da 287, muita calma, hein? Jameson mandou um vídeo agora. Jameson, que movimento, hein? Devagar aí, galera. Acalma aí.
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3: 15 para as 9, Naruto.
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6: Na região dos Vales, 8 graus.
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1: Muito bem, muito obrigado, Erasmo Carlos. Tá na hora de assinar mais um bloco de sucessos. A gente te entrega uma informação maravilhosa agora. Tri Legal Tchê e o Cartelão da Semana. Samara, é grana ou não é grana que o pessoal
3: não,
1: quer?
3: É grana que nós queremos. É. E o André capricha, né?
1: Tem muito dinheiro nas rodadas especiais e na rodada principal. Três belos sorteios. Garanta o seu cartelão com esse dia de sol que tá aí. 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
1: Uma maravilhosa terça-feira, diga, Samara.
0: Tá valendo café colonial da Prit. Corre lá e participa na plataforma de sorteios, hein?
1: É, bora, bora, bora!

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0: Arauto, alegria e informação, tá na hora dos presentes. Presentes que chegam da Prit, também puder. Quando fala em presentes, a Prit fala de tanta gostosura, de tanta coisa boa. Samara, bora pra essa entrega, então?
3: Desde 1929, né? 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Alô, Kelly, Vanessa, Gabi.
0: Parabéns, Kelly. Pode comemorar, o presente é seu. A produção já faz contato e te passa toda a coordenada. Fim de expediente. Programa muito intenso hoje. Desde as 7 horas da manhã. Foram muitas mensagens. E também de ouvintes se manifestando por ocasião do acidente em Pinheiral. A cobertura está ali no portal Aral. Samara, um abraço.
3: Grande abraço, gente. Valeu, Mike. Ótima terça-feira pra todo mundo. E dizer ótima tarde, não, ótimo dia de terça-feira.
0: Vem aí o Arisson Fernandes.
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0: Valeu, galera. Tchau.
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4: Meu amor, por favor.
0: Apaga, apaga, apaga. Dá tempo ainda.
3: Agora também já mandou, né?
0: Agora vai. Pior é quando apaga só pra quem enviou, né?
3: Sim, é só ele que tá achando isso.

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0: senhoras e senhores, muito bom dia, bom dia, bom dia, que alegria! Mais um dia começa e com ele chega uma nova oportunidade de escrever uma página diferente da sua história. Nem todos os dias serão perfeitos, nem todas as respostas virão no momento que a gente deseja. Mas uma coisa é certa, quem continua caminhando mesmo devagar chega mais longe do que quem desiste por medo de não conseguir. Talvez hoje você tenha desafios para enfrentar, decisões para tomar ou sonhos que parecem distantes. Mas lembre-se, grandes conquistas não acontecem de uma vez. Elas são construídas em pequenos passos, repetidos todos os dias. Isso se chama processo. Então, levanta a cabeça, agradeça por estar aqui, confie mais na sua capacidade e faça desse dia uma chance de se superar. O futuro não é decidido pelo que aconteceu ontem, mas pelas atitudes que você escolhe tomar hoje. Está no ar mais um programa. Hoje é o dia feito para informar, divertir e levantar energia positiva para sua manhã. Vamos juntos? Por aqui, Alisson Fernandes, o teu amigão, te fazendo companhia. Excelente manhã, turma. 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Turma, ó, vai lá na plataforma de sorteios e participa comigo, vai. Vamos acionar o Let It Go nesta manhã. Sim, porque manhã gelada, hein, turma? Manhã fria de terça-feira. Negócio é o seguinte: o que não pode faltar em um dia gelado, em um dia frio? O que é que não pode faltar? Café, chimarrão ou sopa? O que é que tu mais gosta em um dia gelado? E não pode faltar? Café, chimarrão ou sopa? Bora participar comigo? Manda aí, 995-70-2200.
1: Eu acho que você tem que mandar aquela mensagem. Mas manda o que tá no seu coração. Porque se fosse eu falaria mais ou menos assim.

0: Alto, alegria, informação, Maiara e Maraíza. Quem sente saudade sou eu, aqui na programação do nosso Hoje é o Dia. Turma, no programa de hoje eu quero saber o que é que não pode faltar em um dia gelado: café, chimarrão ou sopa? O que é que não pode faltar? Conta pra mim aí, turma, eu quero saber. Bom dia, Alisson. Aqui é Ivonete da Silva de Henrique Dávila. Pra mim, o que não pode faltar é o café quentinho. É tudo de bom. Um abraço aí, obrigado pelo carinho, obrigado pela sintonia. Tudo de bom pra você, minha amiga. Uma ótima terça-feira e boa semana. Obrigado aí pelo carinho de sempre. Bom dia, Alisson. Não pode faltar o chimarrão. Iracema Oliveira. Um abraço pra você, Iracema, tudo de bom. Bom dia, amigo Alisson. De manhã não pode faltar o nosso tradicional chimarrão. E de noite, a sopa. Bom dia, amigo. Liane Scheninger Crote, do bairro Halber. Pra mim, não pode faltar é o chimarrão. Mais uma conquista, destaque do mês. Mas olha aí, Liane. A Liane tirou aí como o destaque do mês lá no Miller Supermercados. Liane, padeira de mão cheia, se destacou esse mês. Olha aí, parabéns, queridona. Tudo de bom pra você aí, sucesso na carreira. Tatiane Corrêa Soares, do loteamento Motocross, não pode faltar o café. Quero curtir Henrique Juliano. Bom dia, Alisson. Nesse frio não pode faltar um chima bem amargo. Ótimo dia a todos. Abraços da Tamires Fishmore, do bairro Castelo Branco. Valeu, Tamires. Quem mais aqui participando? Bom dia, Alisson. Chima e um lindo sol. Fabiane Wiesel na audiência com a gente. Valeu, Fabiane. Grande abraço pra você. Obrigado pela companhia.
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2: 9:28, Arauto.
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2: Na região dos vales, 10 graus.
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0: Simone Mendes, me ama ou me larga. Bom dia pra você, 25 minutos para as 10. Excelente terça-feira.

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1: Arauto, alegria, informação, cantando pra gente aqui na programação da sua Arauto, Felipe Rodrigo, dois gumes. 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
0: Na região dos Vales, 10 graus.
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Muito alegria, informação, tá aí Gabriel Farias, o aniversariante da semana, tocando aqui na programação da Arauto. Sucesso, meu irmão, parabéns, muitos anos de vida, muita felicidade, muita saúde, Gabriel Farias, o aniversariante da semana.

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6h14. A temperatura em Santa Cruz e região está em 12 graus. Direto do portal Arautos, destaques em notícias. Centro de Bem-Estar Animal de Santa Cruz opera com quase o dobro da capacidade. O secretário Alexandre Poleto alerta para a superlotação do abrigo. Como forma de ampliar as adoções, a secretaria mantém uma mini feira de adoção todas as quartas-feiras das 9h às 11h30 em frente à sede no Parque da Oktoberfest. Balcão do Consumidor da Unisc amplia horários de atendimento. Agora o serviço funciona de segunda a sexta-feira das 13h às 17h. O atendimento consiste em consulta e medição de conflitos através da plataforma nacional online Pro Consumidor, operada pelo professor Charles Freilich, autorizado pelo Procon. Conheça os ilícitos eleitorais e as condutas proibidas em 2026. Com o calendário eleitoral em andamento, a Justiça Eleitoral reforça as regras que os candidatos, partidos, eleitores devem seguir. Entre as irregularidades estão abuso de poder, compra de votos, fraude e uso de máquina pública. As infrações podem resultar em cassação de candidatura e outras sanções. 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
2: Muito bem, senhoras e senhores, é hora de conhecermos agora seis músicas do nosso Arauto Toca Mais. Música 1, Matheus e Cauã, Me Ama Mesmo. Música 2, Ed Brito e Samuel, Romance Rosa. Música 3, Felipe Araújo, Estranho de Novo. Música 4, Claudinho Bochecha, Quero Te Encontrar. Música 5, Luan Santana, Morena. Música 6, Gustavo Lima,

0: alegria, informação, Gustavo Lima. Bala alojada aqui na programação do nosso Hoje é o Dia, turma. Galera tá no clima com a gente. Tá mandando o seu recado, tá mandando aí a sua participação através do 995-70-2200. No programa de hoje eu quero saber o que é que não pode faltar em um dia gelado, um dia frio: café, chimarrão ou sopa? O que é que não pode faltar? Conta pra mim, 995-70-2200. Bom dia, abração aqui pro meu amigo Elisandro, tá ligado com a gente, tá curtindo a programação. Alô, Elisandro, grande abraço pra você. Abração aqui pra minha amiga também, Jéssica, tá ligadinha com a gente. Oi, Jéssica, super beijo pra você, obrigado pelo carinho. Bom dia, Alisson, pra mim não pode faltar o chimarrão. Toca uma música do Henrique e Juliano. Lúcia Cortes, audiência com a gente, um abraço. Flávio tá na audiência com a gente também, não pode faltar é o café. Que mais aqui? Oi, um chá quentinho, amo. Beijos, Angelita Costa de Entre Rios, na audiência. Valeu, Angelita, grande abraço pra você, obrigado pelo carinho e sintonia. Davi Ismael Friedrich, do loteamento Motocross. Sopa, quero curtir Gustavo Lima. Valeu, Davi, grande abraço. Bom dia, o bom e companheiro chimarrão. Abraços da Ana Paula de Vera Cruz, na audiência com a gente. Valeu, Ana Paula, grande abraço pra você, obrigado pelo carinho e sintonia. Tudo de bom. Quem mais está participando por aqui também? Abraços pro Carlos. Grande Carlos na audiência com a gente. Um abraço, queridão. Tudo de bom aí. Obrigado pela companhia. Bom dia, Nalida. E ligado. Quem tá mandando mensagem aqui é o Shelton. Alô, Shelton. Tá aí no maquinário, né? No maquinário pesado na audiência com a gente. Um abraço pra vocês aí, obrigado pela companhia. Tamo junto. Show de intervalo, já já tô de volta com muito mais.
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1: Na região dos Vales, 14 graus.
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0: informação, Guilherme Benuto com o Panda. Eu duvido.
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0: Muito bem, senhoras e senhores, está na hora de sabermos quem tá se dando bem e faturando a pizza do Dodos. Quem tá se dando bem é você, Jéssica Alves Maciel, ganhou! Parabéns, parabéns, parabéns, participou e se deu bem. Fechamos mais uma edição por aqui do nosso Hoje é o Dia. Muito obrigado pelo seu carinho, obrigado pela sua audiência. Na sequência, Samara Santos e o Arauto Repórter Unisque. Eu tô de volta daqui a pouquinho no Vai de Carona.

0: 6 minutos para o meio-dia, Arauto.
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5: 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Estamos começando mais uma edição do Arauto Repórter Unisque. Boa tarde. Meio-dia e três. Hoje é dia 14 de julho de 2026. 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Está ensolarado em Santa Cruz, céu com presença de algumas nuvens. 16 graus é a temperatura. No Arauto Repórter Unisque de hoje, você confere. Antigo prédio da Cassol pode ser a sede do CIBS em Santa Cruz. Avenida Oscar Baumhart vai ter bloqueio amanhã para a retirada de árvore. A Gerst encerra semestre com 35 autuações e 358 processos em Santa Cruz. E em destaque na segurança pública, acidente entre ônibus e caminhão na RSC 287. Deixa duas mulheres mortas e três pessoas feridas em Santa Cruz. E traficante preso escondia drogas em toco de árvore no Santa Vitória. A edição está começando agora.

0: Meio-dia e 5, 16 graus é a temperatura. Antigo prédio da Cassol pode ser a sede do CIBS em Santa Cruz. Localizado na rua Carlos Tranfilho, é uma das possibilidades confirmadas pelo prefeito Sérgio Moraes. Quem traz detalhes é Bianca da Silva.
1: A Prefeitura de Santa Cruz do Sul está em processo de definição do imóvel que abrigará o futuro Centro Integrado de Bem-Estar em Saúde. O antigo prédio da Cassol, localizado na rua Carlos Tranfilho, é uma das possibilidades confirmadas pelo prefeito Sérgio Moraes. O prédio em análise possui mais de 2,5 mil metros quadrados de área, oferecendo estrutura suficiente para concentrar diversos serviços especializados de saúde. Prometido na campanha eleitoral que seria implantado em 2 anos de governo, o gestor garantiu que será entregue antes. A intenção é que a unidade de saúde seja a porta de entrada do paciente e, a partir da avaliação médica, ao constatar a necessidade de acompanhamento avançado, se faça o encaminhamento ao CIBS.
2: Já estamos com os convênios feitos com os médicos especialistas, já estamos com os convênios feitos com as empresas para fazer os exames de imagem, aqueles exames todos laboratoriais, enfim, e com isso nós vamos ganhar uma velocidade tremenda. Nós queremos diminuir esse desespero da comunidade no mínimo em 6 meses.
1: O prefeito Sérgio Moraes destaca que o espaço deve facilitar o acolhimento dos pacientes e reforça que o centro deve agilizar a realização de exames para se tornar resolutivo, que sejam realizados em 2 ou 3 dias e não em 6 meses, como acontece. A definição do local representa mais um passo para a implantação do CIBS, considerado uma das principais apostas da administração municipal para reorganizar o atendimento de média complexidade pelo SUS.
0: 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Grupo Dallas vai ter catálogo com mais de 30 variedades em nova linha de chocolates. O portfólio vai abastecer o mercado nacional e vai ter showroom com preços de fábrica em Santa Cruz. A informação completa é com Clarissa Gomes.
3: A nova linha de produção do Grupo Dallas de Santa Cruz vai apostar na diversificação do catálogo para conquistar o mercado nacional com opções diferenciadas. Ao todo, a equipe técnica estruturou 34 variedades e formatos divididos entre opções de chocolate preto e branco. O portfólio contempla combinações com avelã e uva passa, além de versões que traz uma barra grande com biscoito no meio e camadas internas de recheio. Essa variedade foi definida a partir de pesquisas de mercado e tendências internacionais antecipadas em viagens da equipe à Europa. Para assegurar um padrão mais saudável com todas as opções do catálogo, o processo industrial eliminou totalmente o uso de gordura vegetal. A composição utiliza apenas cacau e manteiga nitra nos recheios. Em entrevista ao Grupo Arauto, o diretor industrial Carlos Adriano Ferrugem revelou como o público vai ter acesso a todas as opções criadas pelo Grupo Dallas.
4: Então nós vamos ter aqui na loja de fábrica toda a linha com preços de fábrica, preços melhores, é claro.
3: A montagem do espaço próprio às margens da BR-471 resolve um problema comum, já que os supermercados tradicionais costumam comprar apenas alguns itens e não exibem a linha inteira de doces. Além de atender a região, a empresa vai usar sua rede de distribuição para enviar as novidades para outros estados do país. O impacto na economia local deve acontecer de forma gradual e existe a expectativa de enviar os produtos para o exterior ainda este ano, já que os compradores internacionais demonstraram forte interesse.
0: 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A temperatura neste momento é de 16 graus e nós temos que atualizar que hoje o dia vai ser com nuvens à tarde, mas sem chuva. A noite segue firme. Já para amanhã, a gente vai ter um dia parecido, sol o dia todo com muitas nuvens de manhã e à noite se forma o nevoeiro. Falando já sobre o fim de semana, a previsão do tempo para sábado é de sol o dia todo com muitas nuvens e aí iniciam as pancadas de chuva de manhã, à noite com chuva forte. A mínima no sábado é de entre 25 e 30 graus. Amanhã a gente já tem uma previsão um pouco mais parecida com a de hoje. A temperatura é entre 8 e 20 graus. E hoje a gente vai chegar a uma máxima prevista de 18 graus de temperatura. Atualizada a temperatura neste momento, nesta terça-feira, 17 de julho. 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Avenida Oscar Baumhart vai ter bloqueio amanhã para retirada de árvore. O trânsito em linha Santa Cruz vai ser interrompido nos dois sentidos. Quem traz detalhes é Pietra Franco.
5: O trânsito na Avenida Prefeito Orlando Oscar Baumhart em linha Santa Cruz será interrompido nos dois sentidos a partir das 8:30 da manhã desta quarta-feira. O bloqueio ocorrerá no trecho a partir da rua Germano Franz para a retirada de uma árvore que apresenta risco de queda. O serviço será executado pelo Corpo de Bombeiros. Durante a operação, os motoristas deverão utilizar a rua Germano Franz como rota alternativa. A previsão é de que o trânsito seja liberado por volta das 11 da manhã.
0: 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Meio-dia e 11. A Gerst encerra semestre com 35 autuações e 358 processos em Santa Cruz. O balanço aponta a intensificação da fiscalização sobre os serviços de saneamento, com notificações, pareceres técnicos e análise de recursos dos consumidores. A informação é com Vanderlei Silva.
6: A Agência Reguladora de Serviços Públicos Delegada de Santa Cruz do Sul, a Gerst, divulgou o balanço das atividades realizadas no primeiro semestre de 2026. Entre janeiro e junho, o órgão instaurou 358 processos administrativos, reforçando a atuação na fiscalização dos serviços públicos e no atendimento às demandas encaminhadas pela população. Do total de processos, 176 já foram concluídos, enquanto outros 182 seguem em tramitação. A maior parte do trabalho esteve concentrada na fiscalização dos serviços de saneamento. Foram 186 processos relacionados, principalmente, a problemas em repavimentações após intervenções da concessionária, vazamento de água e esgoto, rompimento de adutoras, monitoramento de desabastecimento e qualidade d'água. No período, a equipe técnica da agência também emitiu 246 pareceres técnicos, expediu 253 notificações e aplicou 35 autuações à concessionária responsável pelos serviços de saneamento em razão de irregularidades constatadas durante as fiscalizações.
0: Obrigada, Vanderlei Silva. Meio-dia e 12. E assim a gente encerra o primeiro bloco do Arauto Repórter Unisc. 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No próximo bloco, você confere. Mobilização contra estacionamento subterrâneo na Praça Getúlio Vargas reúne mais de 500 assinaturas. E no esporte, hoje começam as semifinais da Copa do Mundo.
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0: 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Estamos de volta com a edição desta terça-feira do Arauto Repórter Unisc, 14 de julho de 2026, meio-dia e 17. 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Na previsão do tempo e temperatura, nós temos neste momento um céu com presença de algumas nuvens, mas clima ensolarado. Meio-dia e 17. Mobilização contra estacionamento subterrâneo na Praça Getúlio Vargas reúne mais de 500 assinaturas. O movimento questiona a falta de informações sobre o projeto defendido pelo prefeito Sérgio Moraes. Quem conta mais é Jonathan Castro.
1: Uma mobilização contrária à proposta de implantação de um estacionamento subterrâneo na Praça Getúlio Vargas, no centro de Santa Cruz do Sul, já reúne mais de 500 assinaturas em um abaixo-assinado. O movimento questiona a falta de informações sobre o projeto defendido pelo prefeito Sérgio Moraes e pede que a comunidade seja ouvida antes de qualquer intervenção em um dos principais cartões postais da cidade. Segundo um dos representantes da mobilização, Frederico Barros Silva, a principal preocupação é que até o momento a proposta não foi apresentada oficialmente à sociedade.
2: Nossa mobilização ela surge principalmente porque esse é um projeto mirabolante que saiu da cabeça do prefeito num período de campanha. E o que nós temos até o momento, na verdade, é uma fala do prefeito e uma imagem gerada por inteligência artificial. E só.
1: Frederico também questiona a necessidade da obra diante da recente implantação do novo sistema de estacionamento rotativo. O movimento pretende ampliar a mobilização e cobrar que a administração municipal promova um debate público, apresente estudos técnicos e detalhe o projeto antes de qualquer encaminhamento.
0: 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Meio-dia e 19, 16 graus é a temperatura. Em destaque na segurança pública, um grave acidente envolvendo um ônibus e um caminhão foi registrado na manhã de hoje na RSC 287, na localidade de Pinheiral. A colisão provocou o bloqueio do trânsito no trecho. Conforme as informações apuradas no local, o ônibus transportava 18 passageiros, trabalhadores que seguiam para uma empresa fumageira de Venâncio Aires. Duas mulheres de 29 e 55 anos morreram no local. As vítimas eram moradoras dos municípios de Butiá e Minas do Leão. Além disso, outras três pessoas ficaram feridas e foram conduzidas para atendimento no Hospital Santa Cruz. As circunstâncias do acidente vão ser apuradas em uma investigação. E traficante preso escondia drogas em tronco de árvore no bairro Santa Vitória. Quem está acompanhando é o repórter Cristiano Silva. Vamos acionar o Cristiano. Bom dia, Cristiano.
3: Muito bom dia a todos os ouvintes. Eu falo agora da Delegacia de Polícia de Pronto Atendimento de Santa Cruz do Sul, onde acompanhamos agora há pouco uma prisão em flagrante efetuada pela Força Tática da Brigada Militar. Uma ação que foi realizada em conjunto com o setor de inteligência da Brigada Militar no bairro Santa Vitória, mais nas imediações ali da rua Guilherme Keber com a Gustavo Doss. Um rapaz de 26 anos foi preso. É um indivíduo já conhecido dos meios policiais. De certa forma, ele teria até progredido dentro da organização criminosa, principalmente porque ele já foi preso em outros momentos, e uma delas foi por associação ao tráfico, por conta de ele ser olheiro. E a partir disso, então, ele, entre aspas, progrediu dentro da organização e passou a vender as drogas, né? E já foi preso também por tráfico em outras 4 oportunidades. Hoje ele foi preso com uma quantidade significativa até de cocaína. Foram 25 porções de cocaína, porções grandes de cocaína, e 26 outras porções menores também de cocaína, duas pedras de crack. saque e R$145 em dinheiro da venda, né? Essas drogas estavam escondidas em um toco de uma árvore ali na esquina da rua Guilherme Keber com a rua Gustavo Doss, no bairro Santa Vitória. E ele também estava escondendo o dinheiro nas suas vestes, né? O dinheiro do tráfico, R$145, que também foi apreendido. Esse indivíduo foi conduzido até aqui, até a delegacia, pela guarnição da Força Tática, trabalho conjunto com o setor de inteligência do 23º Batalhão de Polícia Militar. E agora a Polícia Civil vai identificar todas as circunstâncias ali e verificar a questão do flagrante, que muito provavelmente deve ser lavrado por conta das circunstâncias já de identificação ali desse indivíduo. É um indivíduo já com antecedentes, ele também tem uma quantidade significativa de droga. Muito provavelmente, na sequência, ele deve ser então conduzido ao presídio regional de Santa Cruz do Sul, a prisão da Força Tática que nós acompanhamos.
0: Obrigada.

0: 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Temos sol em Santa Cruz, Vera Cruz na região, 16 graus é a temperatura, vamos falar de esporte. França e Espanha se enfrentam por uma vaga na final da Copa do Mundo. É hora de acionarmos o comentarista esportivo Luciano Almeida. Olá, Luciano.
1: Olá, amigos. Olá, ouvintes. Hoje começam as semifinais da Copa do Mundo e em campo estarão duas das seleções que sempre foram consideradas as grandes favoritas ao título. Uma delas, a Espanha, até não tem uma campanha regular de grandes desempenhos de afirmação, mas chegou a esse confronto com todos os méritos, em vários momentos dando mostras claras da sua qualidade e de seu poderio, com jogadores importantes rendendo bem e um em especial, o seu principal astro, ainda devendo. É bem verdade que ele chegou lesionado, se recuperou ao longo da competição e ainda está buscando um melhor ritmo e pode sim a qualquer momento decidir, mas até aqui está abaixo do potencial que tem. De todo modo, a seleção espanhola é tida pela maior parte da crônica como a principal força com status e capacidade para desbancar a França. Que sob o comando do Mbappé, do Dembélé e do Olise, esses muito especialmente, a seleção francesa tem passeado até aqui no Mundial. Joga um futebol entrosado e com boas soluções, com capacidade de criação e um ataque muito poderoso. Até aqui mostrou o melhor desempenho em toda a Copa e é inegavelmente o time a ser batido. Fatalmente, vai tentar reeditar um trabalho envolvente no meio-campo, com o Vitinho e com o próprio Olise, a partir de onde são acionados os jogadores de frente, muitas vezes em velocidade e em diagonais que desestruturam as linhas de marcação. A França é a favorita pelo que se lê no papel e pelo que se viu no campo, mas também pelo que se viu no campo no jogo do Paraguai, por exemplo, terá de fazer o seu melhor. Ou a mesma Espanha, que tem sido uma pedra no seu sapato, pode aprontar de novo. E uma rápida menção ao futebol brasileiro, cujo campeonato será retomado antes mesmo da final da Copa do Mundo. Na próxima sexta-feira, o Grêmio enfrentará o Mirassol em São Paulo. E para quem não lembra, este Grêmio está um mísero pontinho acima da zona do rebaixamento, de modo que pontuar nesta retomada vai ser fundamental. Para isso, o amistoso em que venceu o Cruzeiro, lá em Brasília, no último domingo, deu uma impressão que pode virar estratégia para esse segundo semestre. Um time mais reativo, que reconhece a sua dificuldade de criação e aposta nas transições, na roubada de bola e no ataque rápido. Se não haverá mais o Arthur e o seu trabalho de bola cadenciado no meio campo, poderá haver o ímpeto do Vidiasante e um jogo mais simplificado do meio para frente, sem descuidos defensivos. O modo sobrevivência, que deveria ser uma circunstância, pode passar a ser identidade do Grêmio até o fim da temporada. Até a próxima!
0: Obrigada, Luciano Almeida. E assim a gente precisa encerrar o Arauto Repórter Unisc de hoje com o oferecimento de Unisc, graduação Unisc, sim para suas escolhas. 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Uma nova edição do programa ocorre amanhã ao meio-dia, trazendo todas as informações atualizadas para os ouvintes da Arauto FM. Já tem o Vai de Carona?

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0: Senhoras e senhores, está no ar mais uma edição do nosso Vai de Carona nesta terça-feira, dia 14 de julho. E aí, tudo bem com você? Para você que tá em casa, para você que está no seu trabalho, para você que tá nos levando de carona, muito boa tarde. Boa tarde para você também, Samara Santos. Tudo bem por aí, Samara?
1: Boa tarde, Alisson. Para você, para todo mundo que acompanha o Vai de Carona, que seja uma excelente terça-feira, feliz demais com a presença do sol, né? Finalmente, o retorno dele, agora de maneira integral. Apesar de ter algumas nuvens no céu, a gente não tem períodos nublados, por exemplo. Então é um dia ensolarado pra turma abrir a casa, abrir o carro, deixar arejar a vida, colocar roupas no varal. Aliás, né, gente, tanta roupa que a gente usa no inverno tem que lavar, colocar em dia, estender pra dona de casa, pro dono de casa, quem teve a oportunidade hoje foi o dia de lavar a roupa, literalmente. Mas uma ótima tarde de terça-feira pra todo mundo. Nós temos uma temperatura atualizada na casa dos 17 graus agora.
0: Sim, senhoras e senhores. Nesse momento, Samara Santos olha pra mim, tipo, não tô entendendo nada. O que seria essa trilha? Não, é porque eu lembrei, hoje é dia 14 de julho. Ah. Esse é o Júlio Iglesias.
1: Nossa, o link.
0: Lembra do programa do Silvio Santos? Quer namorar comigo? Lembra? No momento que eles iam tirar pra dançar, primeiro eles ficavam cada um sentado num banco.
1: Cena constrangedora.
0: Numa distância, assim. E aí tinha que... Lembra que tinha até os binóculos pra ficar olhando as garotas? Olá, meu nome é Samara, eu tenho 21.

0: relacionamento.
1: Eu acho que era o programa, não era namoro ou amizade, ou quer namorar comigo. Procura aí, programa do Silvio Santos, que não me lembro se era nos domingos à noite, mas sei que tinha esse programa. E sempre ele colocava o Júlio Iglesias pra ser a canção que os pombinhos iam lá, dançavam de rostinho colado.
0: Namoro na TV.
1: Namoro na TV. É isso aí, ó.

0: Será que o Silvio vai falar aí?
1: Ele vai falar.
2: É, pessoal, agora é a hora de nós perguntarmos: e você quer namorar comigo? Mandem as cartas para o SBT, dizendo o nome da pessoa com quem querem namorar. Eu trago a pessoa aqui e pode ser que os dois passem um fim de semana juntos. Uau. Por conta do programa Silvio Santos.
3: Fernando de Noronha, e aí vocês iriam juntos? Tudo pago pelo programa, ficaria uma noite, começaria na sexta-feira.
0: E o Silvio desenrolava, né, o Samara Santos?
1: Sim, mas a carta que você mandava era com a pessoa que você queria?
0: Não, você mandava a carta pra participar do programa.
1: Ah, eu tô livre, eu tô disponível.
0: Você tá solteiro, você tá encalhado.
1: Qualquer pessoa.
0: Aí se ia no programa lá, tinham várias meninas e vários rapazes. E aí, exemplo, 10 meninos e 10 meninas. Cada um sentava de um lado do banco, assim. Assim, tipo uma distância ali de 5-6 metros. Aí começava o programa, o Silvio fazendo toda aquela blá blá blá, e xalala, e xalala. E aí os meninos ficavam olhando as meninas, tá? Ficava assim, admirando, dava uma piscadinha.
1: Avaliando.
0: E aí, gostou
1: também
0: de mim? Gostou? Tá? E aí o Silvio disse: dá uma largada. Não, não era tão assim. Mas os meninos se levantavam, aí soltavam uma música do Julio Iglesias.
1: Tá.
0: Julio Iglesias. Os meninos levantavam, a moda antiga, e iam tirar as meninas pra dançar. Entendeu?
1: Mas
0: escolhiam.
1: Podia... Ah,
0: escolhiam.
1: Eu ia perguntar, mas daí vocês podiam ter
0: escolhiam.
1: Dois meninos na mesma menina e uma menina sem.
0: Ah, mas
1: sem.
0: Daí quem é boiler do bebe água suja, né?
1: Tá bom,
0: então,
1: entendi.
0: Quem quisesse escolher aquela, tipo...
1: Seja rápido.
0: Seja rápido, aí tirava ela pra dançar. E aí, tirando pra dançar, dançavam ali enquanto tocava uma música de mais ou menos 6 a 8 minutos do Julio Iglesias. Era o momento de xalalá, né? E aí depois eles ficavam de mãos dadas e o Silvio pergunta: e aí, é namoro ou amizade?
1: Tinha que definir.
0: A moça tinha que responder se ela queria conhecer o rapaz, ia namorar, ou se era só amizade. Quando não gostava do rapaz, era amizade. Aí ia pra repescagem.
1: Nossa.
0: Os que sobravam, tipo, aí ele perguntava pra moça.
1: Eram os humilhados sendo humilhados.
0: Tem alguém aqui, né, dos meninos que você gostaria de conhecer? Sim, gostaria de conhecer o fulano. E aí trocava, entendeu? Quando não dava um match, aí trocava.
1: Era o Tinder da época, né?
0: Exatamente. Silvio Santos era um cara visionário. Era visionário. Sabe o que que isso tem a ver com a nossa pauta do programa?
1: O quê?
0: Absolutamente nada.
1: Parênteses.
0: Sabe o que que a gente enrolou nessa introdução? Nada, por causa de uma piadinha do Julio Iglesias, que estamos no mês de julho, o Julio Iglesias. Tem nada a ver uma coisa com a outra.
1: Pronto.
0: Mas a gente, né, gosta de conversar aleatoriamente. Samara.
1: Oi.
0: Se existisse um botão.
1: Lá, meu Deus, mas hoje vai ser difícil se salvar, hein?
0: Que calor que tá aqui dentro,
1: eu
0: né?
1: Já
0: vamos ligar
1: desliguei.
0: O ar-condicionado?
1: Pois
0: não,
1: é.
0: Vamos ligar aqui no pra gelar aqui, ó.
1: Mas eu desliguei porque tava no quente.
0: Não, tá no frio aqui, ó. Só vamos botar aqui, ó, 23 graus. Agora vai começar
1: Big
0: a gelar.
1: Big Boss, sou eu que desligo, tá? Estamos economizando.
0: Samara Santos.
1: Oi.
0: Deixa de ser dedo duro.
1: Ah.
0: Se existisse um botão que fizesse uma tarefa doméstica pra sempre, o resto da vida.
1: Pra sempre?
0: Você ia chegar em casa assim, tipo...
1: Só aperta.
0: Apertar o botão.
1: Tá.
0: Ele iria realizar uma tarefa doméstica. O resto você ia ter que fazer.
1: Uhum.
0: Mas essa tarefa, esse botão assim, ia dar um jeito de...
1: Resolver.
0: De resolver a tarefa doméstica. Qual tarefa doméstica você gostaria de apenas apertar um botão e resolver? Lavar a louça, lavar roupa, limpar o banheiro, arrumar a cama.
1: Ai, ai, ai, eu já tava pensando, achei que não ia ter opções, tá? Já tava pensando em tirar o lixo, sobre tirar o lixo. Mas eu acho que dentre essas opções que você deu aí,
0: o
1: lavar a louça.
0: Lavar a louça.
1: É.
0: Você ia chegar em casa, ia chegar na cozinha.
1: As outras são lavar o banheiro, tá, ok. Eu não sou das pessoas que odeiam lavar o banheiro. Arrumar a cama, eu arrumo todos os dias, cotidianamente.
0: Você arruma a cama?
1: Todos os dias, cotidianamente.
0: Mas de noite você vai dormir nela, vai virar um ninho de passarinho de novo.
1: Mas é por hábito.
0: É.
1: Dizem que
0: a cama.
1: Se você. Assim, dizem não. Tem uma frase que diz que se você não é capaz de arrumar a sua cama.
0: Você serviu o quartel, Samara Santos?
1: Não,
0: porque quando eu servi o quartel, eles
1: era
0: ensinavam
1: assim
0: a envelopar a cama, nem era arrumar.
1: Mas eu
0: era
1: tenho
0: envelopar.
1: Por hábito. É um hábito. Meu dia literalmente não funciona. Final de semana, feriado, não sei o quê, babá, sempre arrumar a cama, primeiro ato do dia. Então não seria difícil. Tem mais uma também antes da que eu escolhi. São quatro, né?

0: bate enquanto ela tá úmida. Você tem que bater bem a roupa enquanto ela tá úmida. E aí você estende bonitinho lá, ela não vai ficar amarrotada.
1: Você sabe o que a minha avó dizia quando era viva? Que não podia centrifugar a roupa.
0: Ah,
1: se tirava a roupa encharcada
0: e estendia.
1: E aí estendia na cerca. O peso da água ali que ia escorrendo
0: ia
1: até
0: passando.
1: A força da gravidade, ela ficava bem esticadinha.
0: É, assim, fica.
1: Às vezes a avó botava,
0: né,
1: muito sabão em pó, ficava engomada com a roupa.
0: Tava branca
1: também.
0: Daí. Mas eu,
1: um papelão.
0: Eu uso a centrífuga, porque a máquina ali entrega,
1: sim,
0: pronta, né? E acabo sacudindo bem, batendo bem a roupa, não fica
1: não
0: muito amarrotada,
1: passar.
0: Não. É, não precisa. É,
1: eu gosto de comprar roupas que não precisam amassar também,
0: é,
1: sabe?
0: Também bem mais prático, né? A mulher faz isso, quando tá comprando a roupa, pensando como vai lavar a roupa e se vai dar certo.
1: É, muito bem. Então, você escolheria o botão da lavadora
0: de louça. Por favor.
1: Isso, muito bem, muito bem.
0: Nossa, né? Louça é saco, né?
1: 995-70-2200, esse é o WhatsApp pra você participar com a gente. Manda aí. Bora participar. 995-70-2200. Se tivesse um botão para fazer uma tarefa doméstica na sua casa para sempre, pro resto da vida, it's forever. Qual é a atividade doméstica que você escolheria? Conta pra gente aí, bora participar, meu povo! Felipe Rodrigo, ignora.

0: César Moreno.
1: Arauto Alegria, informação, cantando pra gente aqui na programação do Vai de Carona, César Moreno com Rainha, cheiro de Dove. Ah, esse aí é irreconhecível, né? O cheiro de Dove. É. Pra ficar com a pele.
2: Tem gente que ama, né?
1: Igual a pétala de rosas.
2: Bora, 9,95.
1: A avó gostava dos sabonetes da Avon, lembra?
2: Da Avon?
1: O talco também, acho que era Toque de Amor, acho que era. A avó gostava.
2: Não posso queimar aqui uma marca, não.
1: O quê?
2: Já tem uns que são melhores ao Dove mesmo.
1: Você é da época que fazia o sabão em casa também?
2: Também, claro que sim.
1: Fazia um tacho de sabão, aquele sabão amarelo. Sabão branco.
2: Não, e outra, meu pai comprava o mais em conta, né,
1: minha
2: gente?
1: Minha sogra lava.
2: Tipo assim, sabão e sabonete igual. Toma.
1: Eu tinha um avô meu que lavava o cabelo com sabonete também, pra não ter que gastar com shampoo.
2: Nossa.
1: Lavava o cabelo, é o mesmo sabonete que ensaboava o corpo, lavava o cabelo.
2: Praticidade e economia.
1: É. Ô, Samara, minha sogra ainda lava a louça com sabão. Sabão aquele, sabe o sabão branco?
2: Nossa, muita gente. Eu sempre...
1: A maioria usa detergente,
2: ó,
1: né?
2: Eu odeio sabão por uma questão só. Ele vai derretendo aos poucos quando a água tá morna, que ele vai se desfazendo, assim, parece. E quando a água tá fria, você tem que esfregar a esponja várias vezes, assim, pra ele soltar. Então, assim, tá. Não tem meio termo. Aí
1: posso
2: eu
1: ensinar
2: detergente.
1: Um truque?
2: Colocar dentro da água morna?
1: Posso ensinar um truque?
2: Eu sei desse.
1: Pra quem vai lavar a louça...
2: Eu não gosto de lavar, mas eu lavo.
1: Você pega um potinho de vidro, uma vasilha.
2: Coloca o sabão.
1: Alex prestando atenção. É sério isso, essa dica, tá? Pra quem lava a louça em casa, você pega uma vasilha, tá? E coloca 3 dedos de água, altura ali nessa vasilha, e você coloca o detergente nessa vasilha com água. E aí você dá uma misturada. Aí quando você for lavar a louça, você pega a bucha aquela, né? A esponjinha da louça, molha dentro dessa vasilha que contém água com detergente e aí você passa nos pratos e copos ali. É assim que você vai lavar melhor e economizar detergente. Não pega o detergente e bota na esponja a cada 2 passadas nos pratos. Faz assim que você vai...
2: Pronto, entendido.
1: Economizar detergente e vai ficar bem mais limpa a sua louça. Esse programa também é cultura e dica culinária.
2: Culinária.
1: Dica doméstica.
2: Isso.
1: É
2: pronto.
1: Culinária também, porque depois da culinária você tem que lavar a bagunça também.
2: É a parte mais detestável, né?
1: Que Alex, você responda pra gente sem pensar muito. Se existisse um botão que você pudesse apertar e esse botão iria desempenhar uma tarefa doméstica na sua casa pro resto da vida. Qual tarefa seria? Lavar a louça, passar roupa, limpar o banheiro ou arrumar a cama?
3: Passar roupa.
1: Passar roupa.
2: Você
1: não gosta
2: passa
1: de passar
2: roupa?
1: O ferro.
2: Tá, mas é só peças específicas.
3: Isso.
2: Ah, pronto.
3: Mas eu não saio sem passar.
2: Sério? Não sai sem passar? Sério, talvez seja uma das maiores brigas do meu relacionamento a tal da passar a roupa. Porque... Aí, Alisson, com você.
1: Bora pras participações,
2: gente. Vamos para as participações, bora. Oi, muito boa tarde, Alisson e Samara, tudo bem? Eu escolheria limpar o banheiro, disse a Cirlei Stats de Vale do Sol. Pra ela, a tarefa que podia ser automática é a limpeza do banheiro. Não gosta de jeito nenhum. Pois o meu cônjuge mandou aqui, ó, que ele tem uma dificuldade com arrumar o guarda-roupas. Eu concordo plenamente, tem alguns problemas. Ele disse, de novo?
1: Aham, eu vou diminuir aqui, ó. A temperatura.
2: Mais uma vez, o Big Boss tá te dando prejuízo. Quando tá calor, bota pra esquentar. Quando tá quente, bota pra esfriar. Aí não tem energia que chega a tempo.
1: É a blusa térmica aqui, ó.
2: É, que essa aí custa algumas centenas, né? Então, nossa, acaba sendo eficiente.
1: Promoção.
2: Essa não precisa passar, Alex.
1: Promoção, mesmo preço do ano passado, disse a vendedora pra mim.
2: Ah, tá. Matheus Machado, um beijo pra você. Obrigada pela audiência. É difícil ele estar na audiência.
1: Que
2: do
1: milagre,
2: Vai de Carona,
1: o senhor,
2: né?
1: Por aqui. Não quer entrar no café? É, olha aí, Matheus Machado.

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0: 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Agora, as informações são do Imortal Tricolor. Louro, Grêmio de Samara Santos.
2: Sempre novidades no Grêmio, né?
0: Vive um drama
2: Não. Estamos refazendo o elenco, ou melhor, incrementando esse elenco para voltar melhor ainda, entendeu, Alisson? É assim que a gente está se projetando. Mas hoje nós vamos falar justamente sobre a tentativa do Grêmio de contratação do zagueiro Matias Moreno. O argentino, de 22 anos, pertence à Fiorentina e atuou na última temporada pelo Levante da Espanha. O tricolor tenta um empréstimo. O jogador é destro, mas também atua pelo lado esquerdo da zaga. E a preferência da Fiorentina é por vender o atleta e não emprestá-lo. A zaga gremista foi desfalcada pela venda do Vieri para a Fiorentina em junho. Wagner Leonardo, que também já joga pelo lado canhoto, tem negociação em andamento para voltar ao Vitória. Por isso, a direção busca essa reposição para o setor. Matias Moreno tem 1,93 m e foi revelado pelo Belgrano da Argentina em agosto de 2024. Transferiu-se para a Fiorentina e tem contrato até 2029. A negociação custou cerca de 5,5 milhões de euros, um valor fixo, mas aproximadamente 1,5 milhão de euros em bonificações. O Belgrano permaneceu com 10% dos direitos econômicos do atleta, então agora do Fiorentina. O tricolor gostaria muito de um empréstimo, mas a Fiorentina não quer um empréstimo, tá? O time quer é a venda do Matias Moreno, que talvez seja a próxima contratação do nosso tricolor, Alisson.
0: Muito bem, essas as informações do Imortal Tricolor, o Grêmio de Samara Santos. Que
3: Fala
0: um
3: comigo,
0: drama.
3: Bebê.

0: 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Turma, no programa de hoje nós queremos saber se existisse um botão que fizesse uma tarefa doméstica em casa pra sempre. Qual tarefa doméstica você escolheria para esse botão fazer tudo? Lavar a louça, passar a roupa, limpar o banheiro ou arrumar a cama? Conta pra gente aí, bora participar. 995702200.
1: A Aline colocou que ela colocaria mais uma opção aí, que é fazer comida.
0: Pode, pode.
1: Fazer comida seria
0: pessoal
1: assim,
0: que não tem as habilidades
1: top.
0: Aí, né? As habilidades culinárias.
1: É isso, gente. Saber fazer não quer dizer que goste de fazer. Às vezes ela tem as habilidades culinárias, mas não gosta tanto de cozinhar, só
0: mas
1: isso.
0: Mas eu acho que quem sabe, né? Quem sabe.
1: Tem que gostar? Será?
0: Quem sabe,
1: gente?
0: Gosta, né? Quem
1: mas
0: sabe,
1: tá bom. Ela disse que, como tem que ser dentro das opções, ela colocaria a opção de lavar o banheiro. Daí a Aline disse que lavar o banheiro não é com ela, não. Sandra Spies colocou: boa tarde, limpar o banheiro, porque eu não gosto nem um pouco. Ótima tarde, Sandra Spies, obrigada pela audiência. A Aline Vatti tá preparando confusão pra você na figurinha ali, ela disse.
0: Porque... Eita!
1: Você tá criticando ela sobre a culinária, né, Aline? Tem que mais é que preparar essa confusão aí mesmo. 995702200 para você interagir e participar nesta terça-feira. 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Vai lá e participa. 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

0: 1:21, Arauto.
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4: Na região dos Vales, 17 graus.
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0: Volto, banda modelo com Roger Magrão, se eu não tivesse bloqueado.
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0: Vamos falar de futebol, senhoras e senhores, agora é hora de falarmos do Internacional. Sim, és tu, Inter, o maioral. Ai, ai. A negociação do Inter com Barcelona de Guayaquil pelo goleiro José Contreras esfriou. O clube equatoriano recusou a oferta do Colorado sem confirmar os valores envolvidos além da forma de pagamento. As tratativas, porém, não estão encerradas. Contreras, de 31 anos, tem contrato com o Barcelona até o fim desta temporada, ou seja, pode assinar um pré-contrato e deixar o Equador sem custos a partir de janeiro. No entanto, pela negociação atual, o Inter deseja ter o atleta já para o segundo semestre de 2026. O goleiro venezuelano é um dos destaques da equipe equatoriana e foi titular nos últimos dois amistosos da seleção na data FIFA antes da Copa do Mundo, na derrota por 2-1 para a Turquia e na vitória sobre o Iraque por 2-0. Estas as informações do Internacional, senhoras e senhores.

0: Se pudesse apertar um botão e esse botão realizasse uma tarefa doméstica aí na sua casa pro resto da vida, você ia apertar esse botão quando chegasse em casa e ele ia fazer atividade doméstica. Qual seria a atividade? Seria lavar a louça, passar roupa, limpar o banheiro ou arrumar a cama? Se quiser acrescentar mais alguma, fica à vontade.
1: A Vanessa Clemente dos Santos colocou que a opção dela seria limpar vidros, que ela odeia, né, Vanessa? Mas como ela escolheu dentro das opções também, ela disse que seria a opção de lavar louça, então vai. Nesse frio,
0: Samara Santos, qual
1: merece.
0: É o melhor jeito de se limpar um vidro?
1: Eu não sei.
0: Você não limpa vidro em casa?
1: Eu sou péssima, eu limpo, tá?
0: Você não gosta também, pelo
1: mas,
0: jeito.
1: Não gosto, mas eu também deixo ele manchado, eu odeio isso, mas eu sempre deixo.
0: Tem um grande problema que as pessoas acabam cometendo limpando. Quem vê, acha que eu entendo de limpeza,
1: nossa,
0: né?
1: Tá.
0: Mas não, é que eu sou observador. Mas as pessoas limpam o vidro, às vezes, com pano errado. E aí fica cheio de fiapo o vidro.
1: Também.
0: Ou não limpa direito. Fica aquele aspecto de, bah, mano, não limpou direito isso.
1: Mas...
0: Então tem técnica pra isso acontecer certinho, né?
1: Tem gente que diz que tem que limpar na sombra. Algumas pessoas usam vinagre, outras usam álcool. Tem gente que tem que colocar detergente. Ou seja, é uma questão bem particular e eu acho que não tem certo ou errado. É o que fica limpo,
0: de fato. Eu não limpo vidro em casa. Mas desde que eu comecei a ter carro, isso, né, já faz tempo, meu pai sempre disse assim, nunca lavo o carro no sol.
1: Pra não manchar.
0: Porque não é questão de manchar, mas é que o sabão, né, o detergente, no sol ele acaba secando rápido e aí fica aquela marca do detergente, né, aquela marca, e a gente chama de mancha, né, não manchou, se você passar água
1: não,
0: vai sair,
1: mas
0: ele fica com aquele aspecto manchado porque secou o sabão, né, o detergente
1: ali. Isso, é isso que eu quis dizer.
0: Isso aí, a mesma coisa com vidro, né, se você foi lá, ensaboou, não tirou, né, e não enxaguou a tempo, vai ficar aquela, tem umas que fica até colorida, você já viu? Que fica tipo um arco-íris assim no vidro.
1: É sacanagem,
0: que foi o sabão ali, né?
1: Mas vamos ver, tem mais gente dizendo, aliás, que tinha que ter um botão pra limpar tudo, não uma questão específica da casa, disse a Daniela, né, Dani? Porque eu já trabalho fora nesse ramo, aí mais em casa é dose, disse ela. Literalmente, né, aquela história, casa de ferreiro.
0: Espeto de pau, né?
1: É assim que funciona. A Ana Paula de Veracruz também disse que queria que tivesse um botão para limpar toda a casa, que aí seria muito mais prático, né, gente?
0: Praticidade.
1: Essa história de que os robôs vão substituir os seres humanos, gente, eu tenho tantas tarefas lá em casa que
0: o
1: eu podia ser...
0: O robô vai dizer, não dá mais não, Charlene, não dá mais não.
1: Que eu podia ser substituída facilmente.
0: Tem que comprar mais 2, 3 robôs aí, Charlene, não dá mais não pra mim. Partiu,
1: tô largando
0: embora.
1: Fora, não tá valendo a pena. Mas enfim, pois é, limpar vidro foi uma das coisas que mais apareceu por aqui. Louça também apareceu com bastante ênfase. A turma não gosta muito da louça, não. Lavar o banheiro também não. Agora da cama, tudo bem, tá? Arrumar a cama foi uma coisa ok pra galera. Boa tarde para Yasmin. Ela disse que gostaria de um botão que fizesse limpar o banheiro, porque demora muito e sempre tem que limpar. Yasmin Rodrigues, um beijo pra você. Obrigada pela audiência. Pra ela, uma das atividades seria limpar o banheiro.
0: Você já foi pra Balneário Camboriú?
1: Eu não.
0: Você conhece Balneário Camboriú?
1: Não conheço.
0: Já ouviu falar, né?
1: Ah, vá.
0: Em Balneário Camboriú tem uns banheiros públicos que são autolimpantes. Achei demais.
1: É igual no Japão, né? Que troca até o assento ali, coloca uma proteção.
0: Não é nesse nível também, mas é assim, ó. Você vai no banheiro, aí quando você sai embora do banheiro, ele fecha a porta e você só escuta um... Aí você entra de novo, tá todo ele limpinho, assim, ó. Banheiro autolimpante.
1: Queremos o banheiro autolimpante.
0: Ah, podia inventar um desse em casa, né?
1: Mas é que como em casa, pelo menos lá em casa, gente, mas como é uma vez na semana, a faxina do banheiro é mais esporádica, digamos, em comparação com a louça, com outras atividades, igual o vidro. Aí eu acho que é uma tarefa mais ok, tá?
0: Imagina um banheiro autolimpante em casa, aí você pega os filhos que sempre incomodam pra tomar banho. Vai tomar banho, Luiz! Não, mas daqui a pouco eu vou, vai tomar banho. Ah, é? Não vai? Então vai, chaveia ele no banheiro e liga a função autolimpante. Saí ele pronto.
1: Aí as mães iam aderir, hein? Boa tarde, eu amo limpar vidros e espelhos.

0: água e detergente é bom, tá? Um pano de fralda é maravilhoso, faz bastante espuma, limpa bem o vidro. Daí depois pega um outro pano, uma fralda, ela tá dizendo aqui, passa com água e se passa seco de novo. E aí tira aquelas plumas com papel toalha.
1: Olha aí.
0: Ou seja, técnicas. O detergente...
1: Tem gente que limpa com jornal também.
0: É o meu aliado. Aprendi que quando não souber que o... não souber qual produto usar, aí é o detergente, porque não estraga, não mancha, não agride, é maravilhoso, disse a Graziella pra gente aqui. Ela é, tem
1: aprendendo a limpar vidros com a Graziella.
0: O detergente como aliado. O do papel é um clássico, tá? Eu sempre uso no espelho, passar um papel toalha ali pra tirar aquelas pluminhas, aqueles pedacinhos de coisa que ficam depois, né? Que você passa um pano limpo, ainda ficam uns resquícios. Então passa um papel que sai, fica maravilhoso.
1: Vem aí o show de intervalo, dicas domésticas com Samara Santos. Vem aí o
0: não
1: show de intervalo.
0: Por mim, pelo amor
1: já,
0: de
1: já
0: Deus.
1: A gente tá de volta com muito mais pra você.
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1: Nós vamos mudar o nome do programa aqui.
0: Vai ser
1: vai
0: como?
1: Deixar de ser Vai de Carona e vai ser É de Casa.

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2: Na região dos Vales, 17 graus.
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3: 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Isso aqui tem que ter sentimento. Displicente. 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

0: informação trai a véia. Lembrança boa. Vamos falar agora dos presentes.
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0: Vamos saber agora quem vai ficar ainda mais feliz com os presentes da Arauto. Conta tudo, não esconda nada, Samara Santos.
3: O par de almoços do bar do Raul saiu para Letícia Martins Ferreira.
0: Ganhou! Parabéns, parabéns, parabéns, Letícia.
3: E o cartão presente do Forte Atacadista saiu para Nadine Balgarten.
0: Parabéns, parabéns, parabéns, Nadine. Os ganhadores de hoje, assim fechamos mais uma edição do nosso Vai de Carona. Até amanhã, Samara.
3: Até amanhã, Alisson. Beijo, gente. Uma ótima tarde de terça-feira pra todo mundo.
0: Na sequência vem aí Dalvô Barros e o Clube da Arauto. Tchau, gente. Até amanhã.

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0: muito boa tarde pra você, começando mais uma atração da Suar Alto a partir de agora. Estamos chegando. Olá, olá, olá, tudo certo, tudo bem? 2:11, 2:11, começando então para você o Clube da Arauto desta terça-feira, uma terça-feira lindaça, né? Tivemos uma manhã bem gelada, mas enfim, depois o sol já apareceu e agora uma temperatura bem agradável, né? E alta para esse período, né? Em julho, 18 graus de temperatura, é aquele casaquinho dá para deixar de lado já, né? Para quem aí trabalha, né? Que faz aí as atividades da casa, enfim, um trabalho mais pesado, o casaco pode ficar de lado por enquanto, né? Agora, para você que tá trabalhando no seu escritório, enfim, né? Tá na sintonia, né? Pertence aí a turma do turno da tarde. Obrigado pelo carinho, pela audiência. Seguimos por aqui, então, levando muita música para você, o entretenimento, a participação, a charadinha também na sequência, tá chegando para você, né? Eu sou o Dalvan Barros e tenho o prazer do carinho, a audiência, nas férias do nosso querido colega Eduardo Glessi. Seguimos por aqui mais nesta semana ainda, né? Vocês estava na companhia agradável também dos nossos colegas, o Alisson Fernandes e também a Samara Santos no Vai de Carona. Vamos lá então, a temperatura já falei para você, 18 graus, o céu parcialmente nublado, aliás, perdão, ensolarado, né? Nuvens, o sol entre nuvens também aí, mas enfim, tá uma tarde muito agradável, com certeza, esta terça-feira, hoje, dia 14 de julho. Vamos lá então, 995-7022-00. Você participa, manda recado pra gente, bora interagir com o nosso clube desta terça-feira. Quero falar para você dos presentes também da tarde de hoje. Você está participando e se dando bem também aí na programação do nosso clube desta terça-feira. Tem par de almoços do Bar do Raul. Além disso, tem aí vale compras da Bred Capas para você participar. Além disso, tem também a promoção aí do mês Julho da Casa Mais Quente. Tá na hora da nossa charadinha.
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0: Muito bem, bora pra nossa charadinha de hoje. Olha só, hein? Uma dica já. Será que eu dou essa dica agora? Não, agora não. Tá cedo. Tá cedo para dar dicas. Mas vamos lá. A nossa charadinha de hoje pra você participar, hein? Dizem que sou rei e não tenho reino. Olha só, dizem que sou rei, mas não tenho reino. Dizem que sou loiro e cabelos não tenho. Olha só, e também dizem que ando, mas não me movo. Quem sou eu? Olha só, hein? Diga pra gente então, essa é a nossa charadinha. Eu vou repetir pra você pensar e mandar pra gente. Atenção. Dizem que eu sou rei e não tenho reino. Dizem que sou loiro e cabelos não tenho. Dizem que ando, mas não me movo. Quem sou eu? Essa é a nossa charadinha pra você participar e interagir conosco. Se fosse... Vamos lá trazer a primeira, Israel Rodolfo. Só... Hoje não. Boa tarde.
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0: Arauto, alegria, informação, tá aí a nova do Gustavo Lima, Bala Alojada, fechando muito bem aí, nosso primeiro bloco, para você, o Clube da Arauto desta tarde, linda, linda, linda, ensolarada, céu azul, bom demais, hein? Bom demais, pra gente dar sequência na semana, na tarde desta terça-feira, que bacana, hein? Que bacana, ontem tivemos já um dia nublado, né? Sol não apareceu, hoje já um dia totalmente diferente, amanhã foi gelada, mas enfim, logo apareceu o sol pra aquecer e aí fica tudo certo, tudo certo. Vamos lá, abraço pra Dailene Pinto, tá acompanhando a Arauto. Ô, Dailene, tudo certo, querida? Ó, resposta da nossa charada. Nota 10, nota 10. Certíssima, valeu, Dailene. Tá trabalhando, né? Tá trabalhando aí, a sintonia no seu salão, acompanhando a Arauto. Bom trabalho pra você e aos seus clientes também, tá bom, querida? Abraço. Olá, boa tarde, Dalvan. A resposta da charada é quase essa, hein? Quase essa. Quase, viu? A Cristiane. Cristiane Regina de Pinheiral. Ô, Cris, dá mais uma pensada aí. Responde pra gente novamente, viu? Quase é isso. Tá certo, querida? Abraço pra você. Excelente tarde de terça-feira. Vamos de intervalo, gente. Daqui a pouquinho no próximo bloco. Já tenho aí pra você o Vale a Pena Ouvir de Novo. Pra gente matar a saudade, aquela viagem no tempo bem legal, tá bom? É já já pra você. Intervalo, volto na sequência.
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0: Depois, claro, o sucesso do Panda. Essa é legal, hein? Essa é legal. Eu te seguro. É já já.
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0: Duas horas 27 minutos, Arauto.
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2: Na região dos vales, 18 graus.
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11: 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Mas enfim, a temperatura ainda é tranquila, 18 graus, mas vai voltar com certeza o frio e você pode fazer as compras com economia nas lojas Pompeia.

0: Muito bem, tá em gaivota, Jorge Matheus com Matheus e Cauã, tá na hora do Vale a Pena Ouvir de novo. 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E hoje vamos trazer uma música bem diferente, uma música brasileira. É que você vai lembrar, vai conhecer sim, viu? Tenho certeza que a turma vai dar volume no rádio para curtir esse som. Voltar no tempo. Bora, vem junto comigo. Ó, que tal esse grupo aqui, ó? Você vai lembrar, hein? Negritude Júnior. É, você lembrou aí? Tem recordação boa? Só sucesso, né? Ó, um grupo de pagode paulista, formado em 1986 em Carapicuíba, em São Paulo. Seu período de maior sucesso aconteceu nos anos 90, onde 6 dos 5 discos gravados emplacaram vários hits nas paradas de sucesso e excelentes vendas também alcançadas, como disco de ouro e platina e ainda, né, dupla de platina. Então, foi realmente sucesso, né, na década de 90, Negritude Júnior. E agora, para completar aqui a nossa viagem no tempo, vamos falar, vamos recordar um pouquinho aqui, né, do seu primeiro LP em 1992, né, um álbum independente, junto aí com músicas, né, que chamou a atenção aí em vários lançamentos, né, que foi a música que a gente vai curtir agora, é City na Coab, né? Deixa eu ver aqui. Isso, Coab City é o nome da música que a gente vai recordar lá de 1992, que a gente traz pra você pra voltar no tempo aqui no nosso Vale a Pena Ouvir de Novo. Bora matar a saudade.
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0: alegria, informação. Tá aí o Netinho, o Negritude Júnior, com a formação original ainda, né? Com a formação original. E aí, o nosso Vale a Pena Ouvir de novo em dose dupla. Você curtiu aí, City na Coab, e também Vem Pra Cá. Que bacana. Recordando a viagem no tempo. Vale a pena ouvir de novo aqui na Arauto. Legal, hein? Matar saudades. Lá em 1992. Passaram em mais de 30 anos. A gente traz pra você recordar. Programação da Arauto, Clube da Arauto pra você. Muito bem, fechando mais um bloco, vamos trazer aqui pra você agora a participação da galera, a turma que está interagindo conosco. Daqui a pouquinho já o nosso intervalo. Ainda daqui a pouco tem aí o Dia a Dia News, as informações, os destaques e notícias. E também tem aí o nosso Toca Mais. São 6 músicas pra você acompanhar e participar, tá bom? É já já. Vamos trazer aqui mais recados. Um abraço aqui pro nosso querido Fernando Oliveira, tá na sintonia, tá no seu trabalho, né? Isso, trabalhando no comércio aí na sintonia. Abraço pra você, querido. Obrigado pelo carinho, bom trabalho aí, tá bom? No centro, na audiência. Abraço pra todo o nosso comércio aí, né? Isso, pessoal nas empresas, trabalhando, quem sabe você que tá levando Arauto de carona também, tá no trecho aí do seu trabalho. Obrigado, tá bom? Uma ótima viagem pra você. Os amigos, os caminhoneiros, pessoal dos ônibus também, fazem as linhas, tá sempre ouvindo Arauto também, levando a gente de carona. Bom demais. Vamos lá de intervalo? É isso aí, né? Volte já já com mais sucesso.
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0: Depois assim. Vai lá, você vê o que acontece, hein? É aquele puxão de orelha. Maiara e Maraíza, já já.

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1: Na região dos Vales, 18 graus.
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0: informação, cadeira cativa, Zeneto e Cristiano fecharam muito bem a nossa primeira hora. Intervalo, eu volto já, daqui a pouquinho as informações, os destaques e notícias, para você ficar bem informado e na tarde desta terça-feira com o Dia Dia News. Além disso, daqui a pouquinho tem 6 músicas em sequência, sem intervalo para você acompanhar no Toca Mais desta terça-feira, já já.
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0: Então assim, ó, essa é a primeira do Toca Mais. Chegando já já, Bruno e Marrone,

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4: 3:11, 3:11, temperatura em Santa Cruz do Sul e região é de 19 graus. E direto do Portal Arautos, destaques em notícias. Antigo prédio da Cassol pode ser sede do CIBS em Santa Cruz. Localizado na rua Carlos Traem Filho, é uma das possibilidades confirmadas pelo prefeito Sérgio Moraes. A definição do local representa mais um passo para a ampliação, implantação do Centro Integrado de Bem-Estar em Saúde, considerado uma das principais apostas da administração municipal para reorganizar o atendimento de média complexibilidade pelo SUS. Centro de Bem-Estar Animal em Santa Cruz opera com quase o dobro da capacidade. O secretário Alexandre Poleto alerta para a superlotação do abrigo como forma de ampliar as adoções. A secretaria mantém uma mini feira de adoção todas as quartas-feiras, das 9 às 11:30, em frente à sede, no parque da Oktoberfest. Ainda, Avenida Oscar Baumhardt vai ser bloqueada amanhã para retirada de uma árvore. O trânsito em linha Santa Cruz vai ser interrompido nos dois sentidos a partir das 8:30 da manhã. Os motoristas vão poder utilizar a rua Germano Frantz como rota alternativa. 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

Vamos lá então, 3:13, 13:13, 19 graus de temperatura, estava 18, agora subiu já, né? 19 graus, atualizando, céu limpo, céu azul, ensolarado, bom demais, é uma tarde bem agradável desta terça-feira. Agora são 6 músicas para você acompanhar na segunda hora do nosso Clube da Arauto para você. A música 1 tem Ai Que Vontade, Bruno Marrone, na 2, Sogrão Caprichou, Luan Santana, na 3, Peão Todo Tatuado, Janinho com Mariana Fagundes. A música 4, Não Mexe Nas Minhas Gavetas, Danilo e Davi. Na 5, Sujeito Homem, Guilherme Benuto. E para fechar a sequência, na 6, O Poder Que Você Tem, Fred e Fabrício. Agora é com você, participe.

0: Alto, alegria, informação. Tá aí, você curtiu 6 músicas em sequência. O nosso Toca Mais desta terça-feira. À noite tem mais edição, né? À noite aí, a partir das 8 horas, no Bom de Baile, tem mais uma edição aí do Toca Mais pra você. São 6 músicas sem intervalo. Vamos lá, é pra você mandar ver, participar ainda. Tem a nossa charadinha de hoje, né? Pra você participar. Atenção, hein, ó. Dizem que sou rei e não tenho reino. Isso. Dizem que eu sou loiro e cabelos não tenho. E também dizem que eu ando, mas não me movo. Olha só. E tem tudo a ver com o dia de hoje, hein? Olha só a dica de ouro. A dica de ouro, tudo a ver com o dia desta terça-feira. Olha só, pensa e manda pra gente. A nossa charadinha. Dizem que sou rei e não tenho reino. Dizem que sou loiro e cabelos não tenho. Também dizem que ando, mas não me movo. Quem sou eu? Bora mandar pra gente a resposta aí. 9957-02200. Vamos lá. Quem está na audiência? A Cristiane Regina de Pinheiral. Agora sim, ela tinha mandado aqui uma outra resposta, porém não estava correta. Agora sim, participando. E agora sim, gol, golaço, boa! Resposta correta, tá bom, Cristiane? Abraço, querida. Ótima tarde pra você, tá bom? Tá na audiência. Seguimos por aqui com mais recados. Olha só quem manda aqui pra gente, a Michele. Ô, Michele, tudo bem, querida? Está digitando, Michele do bairro Arroio Grande, resposta correta, boa! Isso aí, gostei, viu? A audiência tá participando, tá acertando. É isso aí, pode mandar pra gente aí as participações. Ainda hoje tem presente rolando aí, plataforma de sorteios, aquela torre de cerveja, 2 litros, a Mistel do Mundo Animal, hein? Ah, esse calorzinho aí agora, esse dia aí, com esse sol bacana, noite agradável também, pede uma cervejinha, não é mesmo? Então, tá rolando pra você essa torre no Mundo Animal, bora participar.
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0: Depois assim, ó, mais sucesso. Henrique e Juliano, uma das atrações confirmadíssimas também da Festa da Alegria. Tá chegando em outubro. Seja aí, é já já.

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0: Na região dos vales, 19 graus.
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Vamos lá, 20 para as 4. Seja esse, Henrique e Juliano. Boa tarde pra você. Continua participando, interagindo conosco. Nosso WhatsApp 9957 02200.

Arauto, alegria e informação nesse clima, nesse pagodinho esperto. A gente adora, né? Aquele pagodinho, com certeza é bom demais pra gente soltar a voz, legal. Eu tava cantando junto aqui, recordando, Lancinho, Turma do Pagode, fechando muito bem, mais uma sequência. E a resposta nada. A resposta eu quero que você diga pra gente. A charadinha de hoje, gente, ó, a charadinha de hoje pra você tá participando. Manda pra gente aí. Dizem que sou rei e não tenho reino. Dizem que sou loiro e cabelos não tenho. E dizem que ando, mas não me movo. Quem sou eu? Diga pra gente aí, 995-7-022-00. Tem tudo a ver com o dia de hoje. Diga pra mim, ó, esse dia tá lindo, não é mesmo? Tá lindo, céu azul e também ensolarado. Desse jeito, ó, que dica dei pra você? Que dica de ouro dei pra você agora pra responder a nossa charada, hein? Dizem que sou rei e não tenho reino. Dizem que sou loiro e cabelos não tenho. E também dizem que ando, mas não me movo. Bora participar aí, tá certo? Essa é a nossa charadinha de hoje. Eu sei que você sabe. Dá uma pensada aí e manda. Bora interagir conosco, tá bom? Abraço pra Loiva Pretzel. Ô, Loiva, tudo certo, minha querida?

Ah, olha então, deixa eu mandar um salve pra você, minha querida loiva. Tudo certo aí? Tá trabalhando, né? Trabalhando. A resposta está correta, minha querida. Boa! Obrigado pelo carinho, viu? Abração pra você, sempre na audiência. Que maravilha. Acompanhando a gente. Tudo de bom, realmente. É, esse dia tá maravilhoso, né? Tudo de bom. Verdade, verdade. Abraço pra você, então, loiva Pretzel. O que mais conosco?

0: Muito bem, vamos lá, vamos de intervalo. Volto já já com mais sucesso pra você.
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0: Depois assim, ó. Kleber e Cauã, 1000 adjetivos. É já já. O seu

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3: 8 para as 4, Arauto.
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3: Na região dos Vales, 19 graus.
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0: do jeito que você sempre quis. Depois da dica que eu dei pra você da pizza pra hoje, tá tudo certo, né?
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0: Aí, mil adjetivos, Kleber e Cauã. 1 para as 4.

Alta Alegria Informação, Felipe Araújo, estranho de novo, fechando muito bem a nossa segunda hora já, né? Vamos encaminhar aí já para a última hora do nosso Clube da Arauto desta terça-feira. Muito bem, vamos ao intervalo, na sequência eu já volto com mais participações. A turma tá mandando pra gente aí, tá mandando a resposta, acertando, hein? Que bacana. Volte já, não sai daí. Boa tarde.

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0: isso aí, né? A Loiva Prestes do conosco, ela que manda recado pra gente, Velox 11 voando pelo Rio Grande, passando Paraíso do Sul com um sinal excelente. Olha só, obrigado pelo registro, tá bom, Loiva? Levando Arauto de carona, que bacana. Abração e boa viagem, tá certo? Seguimos por aqui. A resposta na charada, é isso aí, boa. Muito bem, resposta correta. A Marisa Terezinha de Souza, Marisa, olha aí, querida. É isso aí, viu? É essa a resposta que eu procuro, boa. Vamos lá, gente, pra você interagir antes do intervalo. Tem pra você a nossa charadinha de hoje, viu? Ó, dizem que sou rei e não tenho reino. É, dizem que sou loiro e cabelos não tenho. Dizem que ando, mas não me movo. Não me movo, quem sou eu? Tem tudo a ver com o dia de hoje, hein? Ó, esse dia tá... Tá o quê? Tá o quê? Um dia lindo, é céu azul e ensolarado. Olha só que baita dica dei pra você. Que baita dica dei pra você. Bora participar, gente. Antes do intervalo, convite. 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
0: E ela tá chegando já já pra cantar pra gente. Tá chegando também na edição de 2026 da Oktoberfest, a festa da alegria. Tá chegando Simone Mendes. É já já.

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0: Na região dos vales, 19 graus.
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Vamos lá, 4:30, chegando Simone Mendes, Direitos Iguais, boa tarde pra você, vai participando da charada, vai participando da programação, manda recado pra gente.

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Arauto, alegria, informação, 19 minutos faltando para 5, 19 para 5. Foi mal Deus, Hugo e Guilherme. Gente, tem mais uns minutos ainda para você participar aí dos nossos sorteios, das promoções. Bora então, daqui a pouquinho você pode estar se dando bem com os presentes da Arauto. 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Tem que participar lá, tá bom? Vamos lá, seguimos por aqui com o recado da galera, a turma que tá mandando pra gente. A resposta da charada, o Jair Antônio Ren. Meu querido, resposta está correta. Isso aí, meu garoto. Motorista da Prefeitura Municipal. Abraço aí para toda a turma da Prefeitura Municipal, a turma que tá trabalhando, acompanhando a Arauto. Obrigado pelo carinho, tá bom, querido? Bom trabalho para você, o Jair Antônio. Resposta correta. Muito bem. Boa tarde, meu amigo. A resposta da charada também está correta. Com certeza. Abraço aí, toca a banda São Francisco. Cuidado. Olha aí, essa música nova do São Francisco. Ó, tem pra você. Eu vou rodar, tá bom? Mas vai ser no Bom de Baile à noite. Tá bom? Estamos marcados, hein? Tá certo? Quem mandou pra gente o recado foi o Luiz Severo.

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0: Na região dos vales, 18 graus.
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Vamos lá, 10 para 5, chegando aí, Carros de Alguém, Felipe Rodrigo, na sequência já tem presente que é da Arauto para você.

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Marrone. A conta da loucura. Que loucura. Música e informação, as notícias chegam direto da redação do Portal Arauto. 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Um abraço para toda a equipe, muito obrigado pela confiança aqui na Arauto, viu? Empresas já podem se inscrever para operar os pontos gastronômicos da 41ª Oktoberfest. A Sempre abriu nesta terça-feira o processo de seleção para os espaços de alimentação da festa. As inscrições seguem até o dia 22 de julho. Nessa edição, a proposta é valorizar a culinária alemã em cerca de 50 pontos distribuídos pelo Parque da Oktoberfest.

0: Autor Alegria, informação. Casa Menotti e Fabiano, talismã das antigas, aquele cheirinho de naftalina. Sim, mas é bom, né? É bom a gente recordar esses sucessos antigos também, a música da cena sertaneja, né? Deixa eu mandar os alôs e abraços, Tati Corrêa Soares, loteamento motocross. Ela quer curtir o Rio Negro e Solimões. Vamos preparar uma do Rio Negro e Solimões, sim. Olha aí, um forte abraço a todos os meus amigos aí do bairro Várzea também. Alô, Jaqueline. Deixa eu ver quem mais tá aqui. Um ótimo final de tarde, Daniel. Estou na escuta. Jorge Luiz Ferreira, do Bom Jesus. Ô, Jorginho, um abraço pra ti, viu? A toda a família aí. A bonita foto do menino aí, olha. Bah, que legal, hein? Bah, criança é tudo de bom, né? Nelson Lopes, o Boca de Dragão do Nelson já tá bombando, né, Nelson? Olha aí o fogo no fogão, mesmo com a temperatura mais alta, né? Bora na casa, estamos aqui 17 graus aí, tá, hoje tá gostoso. Hoje tá um clima bom, né? É, parece que vem muita chuva no final de semana. Vamos torcer que a previsão esteja errada, né? Vamos torcer. Se vier chuva, que seja mansa, né? É. Gente, depois do intervalo, tô de volta com mais, tá?
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0: Simone Mendes.

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2: 5h27, Arauto.
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3: Na região dos vales, 17 graus.
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2: 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Turma da Velox 11, aquele abraço.

entra na fase semifinal. A disputa pelo título começa nesta quarta-feira com jogos nas categorias feminino e adulto livre. Nessa sexta-feira será a vez da categoria mais 40 e de mais um confronto do adulto livre. As semifinais da principal categoria serão em jogo de ida e volta. Tá aí a informação na Arauto.

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Israel e Rodolfo voltou com quem não voltava. Fechou mais um bloco por aqui, 995-70-2200. Plataforma de sorteios, meus amigos, tá bombando. Rodízio de pizza da Gruta com requintes e crueldade. Olha, é muito bom, gente. Amanhã, quarta-feira delas, elas pagam menos. Na quinta-feira, Quinta Galdéria. Essa Quinta Galdéria é um verdadeiro sucesso, gente. Sucesso. Música ao vivo, a gurizada metendo viola e gaita lá. O valor do rodízio é mais barato para todo mundo, né? Que maravilha, gente. Olha, além do rodízio da Gruta, tem ingresso para noite de sábado no La Barca. Nova geração, essa banda é bem mais ou menos. Boa, boa, dá pro gasto, né? A banda da casa e o Sétimo Sentido. É baita banda, Sétimo Sentido, cantora Aninha. Top das galáxias. Aí, aí.

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romântica aí, hein? Zezé de Camargo, sem o Luciano, né? É. Vamos lá com a informação, as notícias direto da redação do Portal Arauto. Notícias fresquinhas, chegando agora. 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Gente, olha, SUS amplia oferta de insulina para pacientes com diabetes. O Ministério da Saúde começou a substituir a insulina NPH pela glargina no SUS. A nova opção é oferecida às crianças, adolescentes e idosos. O medicamento exige, na maioria dos casos, apenas uma aplicação por dia. Estará disponível nas UBSs com prescrição médica. Tá aí a informação na Arauto.

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0: Roda boa. Vamos lá, fechou a primeira hora por aqui. A turma que tá saindo da firma, nos dando aquela carona. Muito obrigado. Vamos juntos aí. Plataforma de sorteios com presentes. Você manda o teu aluno 995-702200. Um monte de recado pro próximo bloco, hein?
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0: Já tem. Jorge Matheus e a cantada.

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1: 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E é, um abraço a toda a turma aí, meu amigo Diego. 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Turma do SESI aí capricha demais. 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Valeu, turma!
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2: Já de volta, turma. Sim. A música boa nessa segunda hora. Turma saindo da firma. Vamos junto. 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

0: 11h15, esse é o Magrão, Rogério Magrão. Essa música aí é boa, né? A galera canta junto nas festas aí, é impressionante. É. Vamos lá, com as informações direto da redação do Portal Arauto, Farmácia São João. 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Um abraço especial meus parceiros da Kim aí, parceiros de chimarrão no final de tarde. Gente, projeto Mão Amiga leva serviços gratuitos para cães e gatos no bairro Senai. Na segunda edição da ação acontece nesse sábado, das 13h30 às 16h, na Praça do Senai, em Santa Cruz. Serão oferecidos serviços de vacinação antirrávica, vermes, remédio para vermes, microchipagem, cadastro para castração gratuita, encaminhamento para atendimento veterinário e orientação aos tutores. Para participar é preciso apresentar documento com foto, comprovante de residência e inscrição no CAD único. Tá aí a informação na Arauto.
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0: Alegria, informação, Gustavo Lima. Aí, moda. Cara, esse Gustavo Lima bota uma atrás da outra, né, gente? As músicas são legais, um ritmo contagiante, as bachatas do Gustavo Lima. Vamos mandar um abraço. Alô, Silene, alô, minha amiga.
1: Oi, queridão. Queria concorrer à pizza.
0: Olha aí.
1: Ao rodízio. Te agradeço muito se tu puder me dar.
0: Olha aí, eu vou te mandar o link, Silene, para você participar. É muito fácil. Né? Eu não sei se você já tem o cadastro aqui, mas eu tô te mandando aqui, ó, o link. Você participa lá das promoções, pode participar também da promoção do mês aí, né? É, em parceria com a Quero Quero dos aquecedores, fica à vontade para participar em tudo que você quiser, minha amiga, tá bom? Quem mais? Aqui, ó, um ótimo final de tarde, Luana de Camargo, quero o link, tá aqui, ó, tá também aqui na mão para ti. Enquanto a gente conversa, eu vou mandando os links aqui. Davi Ismael, Frederic Loteamento Motocross, Rogério Magrão, a pedida dele, já toquei o Magrão. Júlio Alívio e Fátima Gassin do Rincão del Rei, a pedida deles é o Rio Azul dos Atuais. Um abraço, Maria Luísa da Silva, Alto Trombudo, um abraço, menina. A música é Despacito, valeu. Silvia Fischer, já saí da firma, o chimarrão tá prontinho, que maravilha. Um abraço, sempre bem acompanhada, né, Silvia? Que legal. Eu gosto de ver aí o chimarrão dela, né? Sempre no capricho. Ela e a Lisa também, né? Sempre faz aqueles chimas bonitaço, a Lisa do Berçário, Mãe de Deus. Também manda pra gente sempre a foto. Mais alguém quer link aqui, ó. Franciele, alô Franciele. Tá na mão teu link também, viu? Ah, Maria Luísa da Silva, é desperdício, não é Despacito. Eu que não tô enxergando direito, né? Mas que barbaridade, Maria Luísa. Mas, coisa séria. Tá bom. Tá bom, vamos mexer. Se eu não conseguir programar, eu já peço pro Dalvan programar aqui, tá? Um abraço pra vocês aí.

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1: 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Já tem a previsão do tempo. Vai esquentar pelo jeito, né? Depois vem a chuva. 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
0: 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Rafael Cunha, nosso homem do tempo, tá chegando.
3: Muito boa noite a todos que nos acompanham. A máxima hoje na região alcançou os 20 graus. E a tendência a partir de amanhã é que a temperatura suba ainda mais, inclusive a mínima, que amanhã fica em 8 graus com máxima de 23. O dia igualmente será ensolarado, assim como na quinta-feira. Na quinta, a temperatura varia entre 9 e 28 graus. E na sexta, já teremos temperatura na região acima dos 30 graus. Com as informações do tempo, Rafael Cunha.
0: Valeu, Cunha. Obrigado pelas informações.

0: JM com Cleiton Borges. Cleiton Borges. Show de bola. Penúltimo bloco fechando, concluído com sucesso. Últimos abraços aqui. Um alô especial aqui, ó. Boa noite, gostaria de oferecer música para minha mãe, Maria Barbosa, e todos os ouvintes. Poderia tocar Roberto Carlos, Mulher Pequena. Olha aí, grande estilo. Ah, um abraço pra vocês aí. Olha aí, Cristina Ferreira de São José da Reserva, Hora do Chimarrão. Bem bonito o chimarrão com a flor em cima, né? Um biscuit de flor aí, tá? Show de bola. Olha quanta gente bonita participando aqui. Meu amigo Marcos também, um forte abraço. A Rosângela por aqui também. Gente, participações encerradas na sequência, as últimas do programa e o sorteio dos presentes.
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0: Danilo e Davi, apaga, apaga, apaga.
2: Eu acho que você tem que mandar aquela mensagem. Mas manda o que tá no seu coração. Porque se fosse eu falaria mais ou menos assim.

0: Informação, grupo Presença, o amor alcoólico. É, tomar um engove antes e depois, né? Vamos fechar por aqui, soltar os presentes pra turma.
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0: Vou começar com o ingresso pro La Barca. Noite de sábado, Nova Geração, Sétimo Sentido e Banda da Casa. Delcio Correa Rodrigues. Aí, garoto! Rodízio completo de pizzas da Gruta com requintes de crueldade para Jéssica Bayer. Porque se é Bayer, é bom, né, Jéssica? Feito! Amanhã tem de novo, se Deus quiser, o nosso encontro. Tá chegando Dalvan Barros com mais um campeão de audiência aqui na Arauto. Bom de baile!

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10: 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Olá, 7h05, 7h05. Estamos por aqui dando sequência a mais uma atração da Arauto. Noite desta terça-feira, hoje dia 14 já, né? 14 de julho, cá estamos para mais uma noite. Vamos aqui já atualizar a temperatura. Estou curioso, vou passar para você, ó. Em Santa Cruz, Vera Cruz, em toda a região dos vales, é de 14 graus. Céu limpo. Esse é o clima aí da noite desta terça-feira. Clima bom. O dia também é agradável hoje, né? A temperatura chegou em torno de 19, 20 graus em alguns pontos. É bem quente, né? Em comparado aí com os outros dias. Inclusive, ontem, na segunda-feira, tivemos um dia bem nublado.

sem a presença do sol. Hoje foi diferente, o sol, o céu azul, uma terça-feira realmente bem bacana, bem bonita aí, né? Cartão postal. Vamos lá, seguimos por aqui até as 9 horas. Sou o Dalvan Barros, tenho o prazer do carinho da audiência, você participando, interagindo conosco, 99570-2200. Plataforma de sorteios também tem presente lá, tem aí o clássico presentão do Dog Center e ainda também valendo aí Julho da Casa Mais Quente, a promoção que te aquece nesse inverno. É isso aí, para você mandar bem aí na nossa plataforma de sorteios. Aguardo seu recado, seu contato, WhatsApp, tá liberado, né? Manda pra gente aquele áudio bacana, aquela foto legal, faça o registro e bora compartilhar conosco. Trazer a primeira, abrindo assim os trabalhos do Bailão Raiz da Arauto. Amo Amar Você, banda Pérola Negra. Boa noite.

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0: Arauto Alegria, informação, ponto G, Felipe Araújo com o Panda. Fechando muito bem aí, nosso primeiro bloco de sucesso pra você. Do bom de baile desta terça-feira. Seguimos por aqui com a participação já da turma. Já tem mensagem de áudio aqui, né? Muito bem, daqui a pouquinho já trago a participação da galera. Pera aí, deixa eu baixar aqui, depois vai o áudio. Depois vai o áudio. Isso, antes aqui vamos com a participação da Tatiane Correia. Tatiane Correia Soares, do loteamento Motocross, tá na audiência. Na escuta da Arauto FM, quero curtir os atuais. Valeu, querida, boa noite pra você. Daqui a pouquinho tem os atuais, tá bom? Loteamento Motocross, a turma na audiência por lá. Legal. Vamos de intervalo, daqui a pouquinho eu já trago a mensagem de áudio também. A turma tá mandando a foto também pra gente naquele chimarrão. Ouvindo Arauto. Daqui a pouquinho também já faço o registro. Intervalo, volto já já.
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0: Depois do intervalo, chego junto com o Brilhação. Esperando na janela. É na sequência. Conta-me.

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2: Sete horas, 20 minutos, Arauto.
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2: Na região dos vales, 14 graus.
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Vamos lá então, festa é boa, o som não para. Chegando aí, esperando na janela, 7:26.

0: Arauto Alegria, informação, Guilherme Benuto, filho da mãe, cantando pra gente, fechando mais um bloco. Vou trazer aqui a mensagem de áudio da nossa audiência que manda pra gente, participa, né? Vamos lá, boa noite!
1: Boa noite, meu amigão. Hoje a noite tá bem, olha, bem legal.
0: É, né?
1: Dá pra até sair tomar uma cervejinha bem gelada, um chopezinho, uma tortinha frita. É o canal, né? É o Valmor, o Taxi Dog. Um grande abraço.
0: Ô, Valmor.
1: Outro. Show de bola.
0: Valeu, querido.
1: A audiência de vocês é 24 horas.
0: Olha que maravilha.
1: Um abração a todos e a todas que tenham uma noite abençoada. Valeu, meu amigão.
0: Valeu, queridão.
1: E vamos que vamos.
0: Vamos que vamos.
1: Valeu.
0: Valeu, valeu, valeu, valeu. Tá aí, Valmor Pereira, mandando aquela mensagem de áudio pra gente, soltando a voz. Abençoada noite pra você, querido Arauto, 24 horas, hein? Pois é, ó, gostei da mensagem aí, aquela cervejinha e a batata frita. Ó, pois então, não é proibido não, né?

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0: Dale, dale, dale. Enquanto você vai participando aí, o porcelanato tá chegando. Cleiton Borges vai cantar pra gente, é na sequência.
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0: 20 para as 8, Arauto.
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1: Muito bem, estamos de volta após o show do intervalo. Você vai acompanhar agora uma dica de ouro para você para esta terça-feira. 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

0: Alegria, informação, tá aí, sucesso, Eduardo Costa, Imagina Eu. Legal, fechando muito bem aí a nossa primeira hora. Eu volto daqui a pouco com mais sucesso pra você, aí tem o Toca Mais. É, isso, 6 músicas, sem intervalo pra você curtir, voltar e participar também, tá bom? Espero o seu contato, o seu recado, através do nosso WhatsApp 995-7-02-00. Também, claro, tem presente rolando aí na nossa plataforma de sorteios. Participe, volte já já.
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0: Vamos lá, depois tem. Te dar um beijo. Quem vai? Banda Doce Pecado. Na sequência. Te amo.

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0: Vamos lá então, 8:03, 8:03, o F5 na temperatura atualizando é de 13 graus. Céu limpo com poucas nuvens. Esse é o clima bom da noite desta terça-feira. Seguimos por aqui, seis músicas agora pra você acompanhar. Na música 1, Quem Vai, Doce Pecado. Na 2, Quase Todo Dia, Zé Neto e Cristiano. Na música 3, Louco, Apaixonado, Brilha Som com o Negão. Na 4, Alguém Me Chama Pra Beber, Hugo e Guilherme. Na música 5, Segunda Divisão, Banda 10. E pra fechar, sequência na 6, Calcinha de Renda Panda com Gustavo Lima. Bora com você, participe.
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0: Alto Alegria Informação, tá aí, ouvimos o Panda com Gustavo Lima, Calcinha de Renda, fechando aí na música 6, o nosso Toca Mais desta terça-feira. Seguimos por aqui, a turma que tá participando. Boa noite, amigos, sempre na escuta. Roda a música do Daniel pra gente curtir. Boa noite a todos, abraço, outro pra você, abração. Quem mandou o recado aqui foi a nossa querida amiga, a Egla, Egla Bertê, tá na sintonia no bairro Renascença. Valeu, queridona, forte abraço aí, tá bom? Obrigado pelo carinho. Olá, boa noite, Dalvan, sempre na escuta, Mercedes Wagner, ela volta na música 6, Calcinha de Renda. Valeu, Mercedes, ótima noite pra você, querida, obrigado pela audiência. Boa noite, Dalvan, sou a Jane Silva, de Entre Rios, peço a música nova, Morena Misteriosa, isso, da banda Céu Encantos, ofereço para a colega Rejane, que é fã do Bom de Baile, olha que bacana. Valeu então, Jane Silva e também a Rejane. Obrigado pelo carinho, abraço pra vocês aí. Excelente noite, tá bom? E volta na música 6. Abraços a todos na escuta. Melhor Arauto. Feito. Feito registro então. Obrigado pelo carinho. Abraço pra você, Jane Silva, na audiência. Intervalo, volte já já com mais sucesso pra você. Na sequência.
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0: Depois tem Amor da Gente. Paulinho e Fábio no Bailão. É já já.

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0: Arauto Alegria, informação, tá aí displicente, o som que você curtiu do Wesley Safadão, fechando muito bem aí mais uma sequência de sucesso. Daqui a pouquinho também já a saideira do nosso programa, né? Isso, tá chegando aí já o bloco de saideira, daqui a pouco também tem a Voz do Brasil. A Vera Kipper conosco, boa noite Verinha, tudo certo aí querida? Abraço pra você, tá bom? Tá na audiência. Boa noite Dalvan, volta na música 6 do Gustavo Lima. A Sandra Spies do bairro Nanere, ótima noite pra você também, Sandrinha. Excelente, ótima noite pra você, tá bom? Pra você, a família tá na sintonia. Quem mais conosco por aqui, mandando um recado pra gente. Manda um abraço também aqui pra Maria Luísa da Silva. Alto Trombudo, na sintonia em Vale do Sol também. Feito, querida. Ótima noite pra você, a família aí, tá bom? Tá na sintonia. Bom demais. Vamos lá de intervalo? É isso aí, né? Deixa eu ver aqui como é que tá o meu sorteio de presentes. Muito bem, daqui a pouquinho já tem o presente do Dog Center, tá bom? Vai participando, dá tempo aí. Intervalo, volte já.
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0: Depois do intervalo tem... Só Denguinho, Portal da Serra com Loiara. É já.

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0: Na região dos vales, 12 graus.
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0: Arauto Alegria, informação, tá aí, lembrança boa, trai a véia. Fechando muito bem a edição de hoje do nosso Bom de Baile. Legal, legal demais. Vamos lá de presente, tá na hora de sorteio. É pra você, tá levando aí presente da Arauto.
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0: Vamos lá então, presente do Dog Center saindo para a Roseli da Silva. Parabéns, Roseli. Tá se dando bem, que maravilha. Gente, eu volto amanhã a partir das 7 horas da noite com Bom de Baile. Antes, um pouco aí à tarde, às 2 horas, tem o Clube da Arauto, certo? Vem aí a Voz do Brasil, um abração pra você, excelente noite. Tchau, tchau.

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0: Está no ar a Voz do Brasil. As notícias do governo federal que movimentaram o país no dia de hoje.
1: Olá, boa noite.
0: Boa noite para você que nos acompanha em todo o país.
1: Terça-feira, 14 de julho de 2026.
0: E vamos aos destaques da Voz do Brasil.
1: Meio ambiente e clima. Painel eletrônico monitora efeitos do El Niño no país.
0: Plataforma informa onde haverá excesso de chuvas, estiagem ou ondas de calor.
1: Hoje vamos falar sobre o fenômeno e como poderá afetar o Brasil. Luana Karen.
2: Entre as principais consequências esperadas para o Brasil estão excesso de chuvas na região sul e a estiagem nas regiões norte e nordeste.
0: Energia e combustíveis.
1: Conselho Nacional de Política Energética aprova aumento no percentual de etanol anidro na gasolina para 32%.
0: E aplicativo oferece ao consumidor informações sobre postos de combustíveis e canal para denúncias. Gabriela Noronha.
3: O aplicativo é gratuito e funciona como um mapa interativo no celular, ajudando o consumidor a descobrir quais postos são de confiança e quais devem ser evitados.
1: Proteção das crianças e adolescentes no ambiente digital.
0: Como o ECA Digital avança no combate à violação de direitos é o tema de entrevista com Fábio Meirelles, do Ministério dos Direitos Humanos e Cidadania.
4: Então, o ECA Digital é um grande avanço, traz esse princípio do ECA, né, da proteção integral, da prioridade absoluta para o ambiente digital, e ele hoje já é uma referência no Brasil e no mundo.
1: Hoje, na apresentação da Voz do Brasil, Luciana Vasconcelos e Luciano Seixas.
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1: O percentual de etanol na gasolina será elevado de 30 para 32%.
0: A medida aprovada hoje pelo Conselho Nacional de Política Energética tem previsão para valer a partir de 1º de agosto.
1: E terá vigência de 180 dias, com possibilidade de prorrogação por igual período.
0: O ministro de Minas e Energia, Alexandre Silveira, afirmou que a mudança é segura e que tem respaldo técnico.
5: Nós estamos completamente seguros de avançar até o E32. O Instituto Mauá nos deu o laudo de que nós estamos habilitados a fazer o aumento. E a transitoriedade é apenas uma maneira de nos precavermos a poder, dentro de 180 dias, nós vermos o que está acontecendo. A cada oscilação, nós sentamos e protegemos o consumidor e protegemos a economia nacional.
1: Ainda de acordo com o ministro Alexandre Silveira, a medida vai contribuir para a autossuficiência do país em meio ao contexto da guerra no Oriente Médio.
0: Na hora de abastecer o carro, quanto mais informações o consumidor tiver, melhor.
1: Por meio de um aplicativo, o motorista confere se o posto onde ele vai é um estabelecimento confiável.
0: E caso perceba alguma irregularidade, também é possível fazer uma denúncia diretamente à Agência Nacional do Petróleo, Gás Natural e Biocombustíveis.
3: O aplicativo ANP com você postos é gratuito e funciona como um mapa interativo no celular, ajudando o consumidor a descobrir quais postos são de confiança e quais devem ser evitados. O funcionamento é bem prático. Ao abrir o aplicativo, o usuário vê os estabelecimentos da região sinalizados por cores, como em um semáforo. Os postos recebem notas de 0 a 5 com base nas fiscalizações que a Agência Nacional do Petróleo, Gás Natural e Biocombustíveis fez nos últimos 5 anos, sendo que a cor verde sinaliza os mais seguros e quem tem nota máxima. Já os marcados em vermelho acendem o sinal de alerta. Receberam nota 0 por causa de irregularidades recentes. Outras informações dos estabelecimentos, como endereço, CNPJ, quantas fiscalizações já receberam, resultado das vistorias e qualidade das amostras analisadas, também podem ser consultadas na ferramenta. É possível ainda fazer denúncias pelo aplicativo, como explica o superintendente de fiscalização do abastecimento da ANP, Júlio Nishida.
6: Cria um importante canal de denúncias do consumidor com a ANP, inclusive aquelas relacionadas a práticas de preços abusivos. De forma bem simples, fácil e intuitiva, o consumidor consegue fazer a sua denúncia no simples clicar de botões.
3: A plataforma pode ser acessada no endereço anpcomvocepostos.anp.gov.br e depois baixada no aparelho de telefone celular. Reportagem Gabriela Noronha.
1: produção brasileira de grãos no período 2025-2026 está estimada em 360 milhões de toneladas.
0: Segundo o levantamento divulgado hoje pela Conab, a Companhia Nacional de Abastecimento, se confirmado, o volume será 2,2% superior ao registrado na temporada passada.
7: Segundo a Conab, serão 360 milhões e 100 mil toneladas a serem colhidas, o que representa 2,2% a mais do que a safra anterior. O grande destaque deve ser a soja. O gerente de acompanhamento de safras da Conab, Fabiano Vasconcelos, explica o resultado.
8: Então, a estimativa para a safra 2025-26 é de 48,6 milhões de hectares.